0: 21 horas, em ponto.
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3: Muito bem, já estamos no ar com mais uma edição do Moment Love. Seja muito bem-vindo, seja muito bem-vinda. Eu sou Kleber Salles, hoje quarta-feira, 23 de setembro de 2026. Aqui as mais românticas, sempre marcando presença, deixando você com aquele sentimento mais gostoso, né? os melhores sentimentos através das melhores canções no seu Moment Love, nas ondas do rádio. Vamos juntos, abrindo com Bryan Adams. Please Forgive Me. Bryan Adams abrindo o Moment Love de hoje com Please Forgive Me.

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Esse é o seu Moment Love com as mais românticas. As músicas que mexem com a sua emoção tocam aqui no nosso Moment Love. Tipo essa aqui, ó. Mariah Carey, Boys to Men, com One Sweet Day. A música é maravilhosa, hein? Uma ótima quarta para você que nos acompanha.

0: É a Fafá de Belém com Abandonada no nosso Moment Love. Fechando muito bem a primeira sequência de hoje. Daqui a pouco a gente está de volta com mais sucessos para você nesta super quarta-feira. Continue ligado, não saia daí, hein?
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1: As grandes canções estão aqui no nosso Moment Love. Abrindo o nosso segundo bloco de hoje com Billie Eilish, Khalid Lovely.

Alan Jackson, Remember Rain, aqui no nosso Moment Love. Grande cantor country americano que faz um grande sucesso até hoje, né? Tiziano Ferro com Embranato, a gente curtiu também por aqui no Moment Love. E agora tem o Alex Cohen, Descobri Que Te Amo.

0: Adrian Gurewitz aqui no Moment of Love com Classic. Grande sucesso do início dos anos 80, hein? Tina Charles também com I Love to Love. Fique ligado, daqui a pouquinho tem mais um quadro Love in Words com a apresentação de Paulinha Esteves dentro do nosso Moment Love. A gente volta já já.
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0: Vamos agora para mais uma edição do quadro Love in Words, aqui na apresentação de Paulinho Esteves, hoje traduzindo a canção de Carlin Bailey Ray.
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Aí o som de Alanis Morissette, The I Would Be Good, na programação aqui do Moment Love desta quarta-feira. E a gente curtiu também Root B Dandelions. E a gente vai seguindo com mais romantismo no seu rádio, trazendo agora para você Só Pro Meu Prazer, Leone.

Tears for Fears e Olivia Adams. Demais esse som, hein? Woman in Chains, na programação do Moment Love. Intervalo, e daqui a pouco a gente retorna com a última sequência do programa de hoje.

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3: Vamos seguindo aqui com o nosso Moment Love, trazendo mais uma belíssima canção do rei Roberto Carlos, A Volta.

Essa música é muito bonitinha. Eu ouvi a gravação da Sandra de Sá, tocava no rádio sempre, eu achava linda e pensava assim: próximo show que eu fizer, eu vou cantar essa música. Sabia nem de quem era a música. Um dia eu estava ouvindo uma rádio dessas que dizem o nome dos autores da canção. Aí o cara falou assim: Sandra de Sá, sozinho, de peninha. Eu disse: porra, a música é de peninha, aí que eu vou cantar mesmo. Porque, olha, veja bem, eu já estava apaixonado pela música, a gravação de Sandra era linda, eu já estava decidido a cantar no próximo show que eu fizesse, ainda fiquei sabendo que a música era de peninha, aí tinha tudo mais a ver. Mas um dia eu estava no carro com o rádio ligado e ouvi no rádio do carro a gravação dessa música com Tim Maia. Aí eu desisti de cantar. E no entanto estou aqui cantando ela. É porque eu desisti, mas eu não resisti. É que, bom, eu não estou cantando ela, né? Estou apenas mencionando a canção. Porque a gravação de Sandra é lindíssima e a de Tim Maia é arrasadora. Mas eu pensei assim: bom, se eu cantar no meu show, as pessoas que vêm ao meu show vão querer reouvir a gravação de Sandra e procurar a gravação de Tim Maia. Quando a gente gosta, é claro que a gente cuida.

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1: Caetano Veloso, Sozinho, aqui no Moment Love. Essa música, um dos maiores sucessos do compositor Peninha, gravado aí pelo Caetano Veloso. E agora tem The Drifters, One Child Melody.

0: Bob Vinton com Mr. Lonely aqui no nosso Moment of Love, clássico do ano de 1964. Encerrando o programa desta quarta-feira, eu sou Kleber Salles, estou de volta amanhã em mais uma edição apaixonante do nosso Moment of Love. Grande abraço e até lá!
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4: Muito bem, que beleza. Segunda-feira maravilhosa, mais uma semana. Está no ar Retro Hits. Sinta-se à vontade, vem chegando mais, vem chegando junto, de preferência aumentando o volume do seu rádio, porque a boa música aqui não para, com certeza.

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2: E bom, gente, você já sabe, semana gostosa, semana divertida, aquela semana com aquela música preferida, aquela banda que você ama, tá aqui no Retro Hits.
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0: Muito bem, Retro Hits vai ficando por aqui. Muito obrigado a você que nos acompanha, você que nos apoia. Estamos juntos novamente. Uma ótima segunda-feira, uma ótima semana e amanhã de volta.
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4: Fala, turma, e aí, minha gente, tudo beleza? Hoje, segunda-feira, minha gente. É, rapaz, 21 de setembro de 2026, por aqui o Kleber Salles, é o KS na área, com mais uma edição do seu Parada Retrô. A partir de agora, a gente vai relembrar grandes canções, né? As melhores nacionais e internacionais dos anos 70, 80, 90 e 2000. Claro, aquela chance boa que a gente tem, né, de relembrar grandes momentos da música. Bora começar então, hein? Parada Retrô. Já no ar por aqui.

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Miami Sound Machine aqui no nosso Parada Retro. Words Get In The Way. Demais, hein? Demais esse som. É uma das minhas preferidas, sem dúvida, do Miami Sound Machine, com Gloria Estefan aí nos vocais, hein? Agora tem Alice Jack.

0: som de Marilyn McCoo aqui no Balada Retro. Marilyn McCoo e Billy Davis. JR, you don't have to be star to be in my show. Fechando muito bem o primeiro bloco do nosso Parada Retro desta super segunda-feira. Continue ligado, daqui a pouco a gente volta.
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1: É, a gente vai seguindo com o Parada Retrô, abrindo o segundo bloco, né? Com mais músicas, mais clássicos para você que nos acompanha em casa, no trabalho, onde você estiver. Nosso Parada Retrô vai seguindo junto com você, né? Tocando as melhores músicas. Vamos agora com Simple Minds, né? Essa música é sensacional. Don't You Forget About Me. Na programação da nossa segundona, uma excelente segunda-feira. Vamos com tudo aqui, hein? Na melhor programação de flashback do seu rádio.

Aí o som de Christina Perry no nosso Parada Retrô e Steve Casey, A Thousand Years, na programação do nosso Parada Retrô. Clássico aí do ano de 2013, tema do filme O Crepúsculo, na programação da nossa segunda-feira. Agora tem Roberta Flack.

0: Barry Manilow com Mandy, fechando aqui o nosso Parada Retrô dessa segundona. E teve também Real McCoy com Automatic Love, Call for Love, né? Fechando muitíssimo bem a programação de flashback do nosso Parada Retrô dessa segundona. Eu sou Kleber Salles e amanhã tô de volta por aqui, viu? Grande abraço para todo mundo, fiquem com Deus e até a próxima, hein? Tchau, tchau!
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8: Fala, gente, tudo na Santa Paz por aí, chegando aqui na sua rádio preferida com o nosso Nostalgia nesta segunda-feira. A partir de agora, você vai voltar no tempo com a gente e curtir as melhores músicas do passado, hein? Eu sou Ricardo Oliveira e tô com você aqui no nosso Nostalgia na sua rádio preferida. O melhor do passado de presente pra você.
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com essa canção maravilhosa, a gente vai encerrando o nosso Nostalgia de hoje, viu? Quero agradecer a sua companhia, o seu carinho, a sua audiência, você que esteve com a gente aqui na sua rádio preferida. Obrigado de verdade aí, um beijo no coração, até a próxima, tchau, tchau!

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4: Cheguei, gente. Sou eu, seu amigo Jardim Amaral. Começando por aqui mais um Conexão Sertaneja. Terço, hein? Terça-feira gostosa. Semana abençoada. Semana alegre, animada. E com muita música gostosa, muita música sertaneja pra você. Então vamos juntos com as melhores aqui no Conexão Sertaneja, que tá começando.
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2: Ah, daqui a pouquinho eu volto com muito mais música pra você no nosso Conexão Sertaneja.
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7: Já voltando por aqui no Conexão Sertaneja, de muita música sertaneja pra você no nosso Conexão. É só sucesso, turma.
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1: E aí, tá curtindo, tá gostando? Bora continuar com o nosso Conexão? Vem mais música por aí, vem! Então bora cantar, turma!
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1: Não saia daí que já já eu volto com muito mais pra você.
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2: Já voltei eu mesmo, seu amigo Jorginho Amaral, no seu Conexão Sertaneja. Muita música, bora, tem mais.
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1: Daqui a pouco eu sigo com você por aqui com muito mais música no nosso Conexão Sertaneja.
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0: 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Muito obrigado.
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0: receba, vagabundo.
1: Faz barulho, calda!
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1: Vem se conectar comigo, é o Conexão Sertaneja no ar. Não saia daí que é sempre rápido, já já tem muito mais sucesso.
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1: Já voltei por aqui sempre rápido, seu amigo Jorginho Amaral. Continua todo vapor aqui no Conexão Sertaneja.
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Alguém apaixonado aqui em Cuiabá hoje? Alguém sofrendo de amor? Você que veio pra cá tentando esquecer aquela pessoa e ainda não conseguiu. Vou dar um conselho de amigo. Se fosse eu ligava pra essa pessoa agora, essa hora. Ligava, deixa de orgulho besta. Ligava e falava assim: amor, tô morrendo de saudade de você. Não é porque eu tô no show do Cristiano Araújo não, mas se você quiser a gente casa, a gente namora. Se nada der certo, a gente só beija na boca gostoso mesmo, vira só um rolo. Mas fica comigo, eu aceito ser apenas seu caso definido.

0: sosseguei.
1: Muito obrigado.
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1: E com essas e outras, vamos terminando mais um Conexão Sertaneja nesta terça-feira. Mas ó, amanhã é meião de semana, quarta-feira tem muito mais aqui na sua rádio preferida, tá bom? Beijo.
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Mais uma edição do Pegada Sertaneja. Aqui você vai encontrar as melhores do sertanejo. Isso vocês já sabem. Agora prepare-se para dançar muito com esse modão. Tá chegando.

0: Obrigado, gente. Obrigado. Legal, valeu.
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Mais um bloco cheio de hits sertanejos, hein? Que agitaram aí a sua programação. Mas desgruda não, hein? Daqui a pouquinho tem muito mais pra você.

pessoal, chegou a hora de entrar de cabeça na vibe sertaneja mais animada do rádio. 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Obrigado.

0: Valeu,
1: Matheus.
0: Valeu, irmão.
1: Hoje ficou difícil de escolher aqui, hein? Que festa boa.
0: Nossa, demais, excelente.
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0: Mais um bloco cheio de hits sertanejos, hein? Que agitaram aí a sua programação. Mas desgruda não, hein? Daqui a pouquinho tem muito mais pra você.
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Mais um bloco cheio de hits sertanejos, hein? Que agitaram aí a sua programação. Mas desgruda não, hein? Daqui a pouquinho tem muito mais pra você.

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0: que energia contagiante essas músicas sertanejas nos trazem. Mas calma, hein? Não vá embora, porque ainda temos aí muito mais sucessos incríveis pra você, pra embalar o seu programa Pegada Sertaneja. Fica ligado!
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0: Bravo!
1: Quem gostou faz barulho aí!
0: Alô, Goiânia! Gente, pra quem me conhece sabe que eu tô realizando um sonho, eu tô aqui, ó, tremendo as bases. Que honra!
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3: Opa, é hora de dar uma pequena pausa, mas se preocupa não, hein? Voltamos daqui a pouquinho com mais sertanejo de primeira qualidade.

E aí, estão prontos para mais uma dose de alegria e animação? Porque o Pegada Sertanejo aqui tá prontinho. Preparamos aqui muita música boa para você curtir as melhores do sertanejo, hein? 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

Uau, hein? Que energia contagiante essas músicas sertanejas nos trazem. Mas calma, hein? Não vá embora, porque ainda temos aí muito mais sucessos incríveis pra você, pra embalar o seu programa Pegada Sertaneja. Fica ligado!

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0: vocês.
1: Nós também.
2: Obrigado, meus irmãos. Coisa linda.
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Terminamos mais um bloco musical, hein? Mais uma sequência daquelas. Fica triste não, hein? Porque em breve, daqui a pouquinho, voltamos com mais Pegada Sertaneja. 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
1: 7:02.
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3: Maranhão em Debate, aqui no seu canal Lemos TV, para todo mundo ver no mundo todo. Vamos para as manchetes. A manchete de número 1, manifestação do Setembro Verde. Presidente da Aspedec fala sobre o evento aqui no programa. A manchete de número 2, Aquiles, nome da cultura codoense, morre, mas sua história fica. A manchete de número 3, é a number 3. Pai e filho morrem após carro bater em poste e se partir ao meio. A manchete de número 4, é a number 4. Padre Cordeiro diz como vai ser o festejo de São Francisco no dia da eleição. Com estas e outras, está no ar o seu programa Maranhão em Debate.
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3: Alô, você aqui no seu programa, no nosso programa Maranhão Debate, dê o seu joinha. Comente, que é importante para a gente. Não faz nada mal você fazer um comentáriozinho lá, que é bem legal para a gente aqui. E se inscreva no nosso canal. Alô para você em São Paulo, ligado com a gente. Você em Anajatuba, em São Luís do Maranhão, em Imperatriz e também em Teresina. Pessoal aí. Alô, Manel. Titia Lindaura. Tá todo mundo antenado. Um abração aí. Mas dá seu like aí, tá bom? Tá o joinha, esquece não. Meus amigos, olha, já informações do meio político, informação do meio policial, informação também do meio religioso e do futebol também. O Fluminense venceu o Coringão, foi assim? Pois é, você vai acompanhar aqui no programa Maranhão em Debate, sempre para você. Um show de programa aqui na sua Lemos TV, para todo mundo ver aqui no YouTube. Compartilhe o nosso programa também. Mas olha... vamos começar com religião, a gente começa com policial, a gente começa com polícia, a gente começa... É a mesma coisa, né? Ou a gente começa com momento saúde. Vamos com o momento saúde aqui no seu programa Maranhão em Debate. Acompanhe. Olha o coraçãozinho como é que tá. Cuidado, vamos lá. Música.
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8: O maior veneno para o seu coração não é a gema de ovo, não é a manteiga e muito menos a gordura da picanha. Eu sou o Dr. Marlon Batista, médico nutrólogo. Vou te mostrar quem são os verdadeiros culpados que ninguém nunca colocou na lista. Eu penso naquele pai de família que trocou a manteiga por margarina, tirou a gema de ovo, passou a comer pão integral, frango sem pele e, mesmo assim, infartou aos 52 anos. Ele fez tudo o que mandaram. Ninguém explicou para ele que o alvo estava errado. São três vilões que estão no prato do brasileiro todos os dias e que quase ninguém aponta. O primeiro é o carboidrato refinado. Pão, arroz branco, macarrão, biscoito, tapioca. Toda vez que você come isso, a insulina sobe. Insulina alta o tempo inteiro mantém o corpo inflamado, faz o fígado fabricar triglicerídeos e transforma o seu colesterol em partículas pequenas e densas. E é justamente essas partículas pequenas que conseguem entrar na parede da artéria e formar a placa. Não é a quantidade de colesterol que decide, é o tipo. E o segundo é óleo vegetal refinado, óleo de soja, de milho, de canola, aquele que está em toda fritura de rua, em todo molho pronto e em quase todo ultraprocessado. Ele é extraído com calor e solvente, oxida com facilidade e entra no seu corpo já inflamado. E gordura oxidada é matéria-prima de placa dentro do vaso. Não é a gordura da carne, tá? A manteiga que demonizaram é gordura estável e não faz isso. Se você comeu pelo menos uma dessas hoje, não foi a intenção de te assustar. Quero te alertar. Então me segue agora, porque a próxima parte é a que mais mata e quase ninguém sabe o que está consumindo. A mais ignorada, a terceira, ela não está no prato. É o açúcar líquido, refrigerante, suco de caixinha, energético, aquele café com 3 colheres de açúcar, líquido açucarado. Eles entram rápido demais no sangue, sobrecarrega o fígado e vira triglicerídeo direto. Triglicerídeo alto com HDL baixo é uma das combinações mais preocupantes que existem. E é o retrato de quem bebe açúcar todo dia sem perceber que está bebendo. Compartilhe esse vídeo com aquele homem da sua família que come pão de manhã, arroz e macarrão no almoço, biscoito recheado à tarde, arroz e macarrão à noite e ainda assim acha que se cuida porque tira a gema do ovo. Ele precisa saber onde está o problema de verdade. Vamos viver mais e melhor.
3: A utilidade pública para os nossos internautas aqui no nosso canal. Obrigadão de montão você antenado com a gente. 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Meus amigos, olha, a política, ela está quase terminando. Faltam aí 14 dias para o final da política, para o final dessa bagaceira, dessa coisa que mexe com o Brasil de norte a sul. Pois é, e aí tem os espertinhos no meio da política que quer fazer coisas que não pode fazer, porque a legislação proíbe. Olha, em período eleitoral, a Prefeitura de Codó entrega bolsas viradas de costas para esconder nome de Francisco Nagibe. Não pode, não pode dar de jeito nenhum. Pois é, aí para não sair na foto, viraram a bolsa para não aparecer o nome do candidato. Será se é verdade? Pois é, está aqui no blog do Leonardo Alves. É só você conferir a matéria. E olha, vereador Pastor Max declara apoio a Eduardo Braide para o governo do estado do Maranhão. Olha, quem começou com essa luta aqui em Codó, um dos primeiros foi um rapaz chamado Lemos. Eu não sei onde é que ele mora, mas foi um dos primeiros. Lá na eleição passada para governador, ele levantou a bandeira de Laércio Bonfim. Pois é. E agora não foi diferente. Começou cedo falando de Braide, ninguém sabia nem quem era Braide, nem nome de Braide, nada, nada, nada. E aí foi andando. Pois não é que na reta de chegada apareceu Biné Figueiredo dizendo agora eu sou Braide. Camilo Figueiredo dizendo que é Braide. O Rodrigo, que enchia a bola de Orleans Brandão na Câmara Municipal todo dia. Mas o Antônio Luz agora é Braide. Tá faltando só o Antônio Luz vir. Vem. Vem, Antônio Luz, que a tua lamparina tá apagando. Pois é, aí agora aparece o Pastor Max também. Domingos Reis também gravou um vídeo que agora também é Braide. Nada contra, é bom demais. Mas é porque eles estão vendo que o barco de um certo candidato ao governo do estado do Maranhão está afundando, está enchendo de água. E eles estão pulando do barco antes de morrer afogado. A verdade é essa. E aí não é só esse, não. O professor César também. Professor César, lá da URI, também já pulou de barco. Rapaz, afundem com o barco aí, rapaz. Vocês estão vendo que vai afundar. Aí já estão passando para o outro lado. Né? Pois é. E aí, nós vamos fazer um vídeo aí amanhã para a gente postar aí nas redes sociais, falando exatamente desse tema das eleições. Mas você também é livre, né? Você é livre. Muita gente está mudando aí do Bolsonaro e mudando do Lula para outros candidatos. Está acontecendo muito isso, principalmente para o Augusto Cury. Muita gente mudando. Tanto é que ele está subindo aí nas pesquisas. Se assim não for, ele não subia nas pesquisas, né? Então, fazer o quê? Mas, meus amigos, agora é hora do Viva Bem no Trânsito, aqui na sua Lemos TV, para todo mundo ver.
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3: Viva Bem no Trânsito. Olha, você vai acompanhar aqui agora, grave acidente na Avenida Santos Dumont, né? Deixa mãe e criança de 3 anos feridos. Vamos acompanhar aqui a matéria, aqui no blog do acesso. Olha, um grave acidente foi registrado na noite do último domingo às 20, na Avenida Santos Dumont, em Codó, deixando feridos 3 pessoas que estavam numa mesma moto. Entre as pessoas, mãe e filha, uma criança de apenas 3 anos de idade, são as que saíram mais machucadas. O caso foi atendido primeiro por viatura da Força Estadual de Segurança que estavam circulando na cidade. Olha aí. Supostamente 2 pessoas, a mãe e a criança, as 2 foram para o hospital da cidade. Cena, na hora do fato, nós estávamos no local. Eu também estava lá, já encontrei o carro na Avenida Augusto Teixeira. Olha, as 2 foram para o hospital da cidade. A cena, na hora do fato, nós estávamos no local. Foram 2 viaturas que estão operando na cidade de São Luís, da Força Estadual. Eles estavam só rondando na cidade e se depararam com a situação e aí entraram em contato com a gente. A gente chegou, já tinha acontecido o fato, disse Cabo Frank, do 17º BPM, ao repórter Cenas Freitas. Né? Então, meus amigos, eu estive, mas na realidade aqui o acidente não foi da Santos Dumont, não. Foi na Augusto Teixeira, até Onde eu sei, eu estive lá, bati a foto, fiz um vídeo, mas não deu para a gente veicular o vídeo. Mas foi, não, ali foi em frente à cascata, em frente ali ao Amor Eterno, né? Amor Eterno funerária. Olha, um homem identificado pelo policial Frank, pelas iniciais de FB, que estava no carro, terá sua participação investigada no acidente. De acordo com o tenente Mota, ele estava no local cambaleando de tanto bêbado. Olha, ele bateu por trás na moto. Olha aí, bêbado, aí é ruim. Aí cadê o aparato da prefeitura, agentes de trânsito, guarda municipal, para educar esse povo, para que eles, se beber não dirija, se dirigir não beba, cadê, onde está? Meu prefeito, faça alguma coisa pelo trânsito, por favor, salve o meu povo. Olha, o elemento estava altamente com sintoma de embriaguez. A gente vê que estava cambaleando, certo? E a maior preocupação é saber como é que as vítimas estão no HGM até naquele momento. Mas foi um acidente grave. Quebrou o para-choque do Golfe. Irmão, uma pancada doida. O cara pegou no fundo da moto, né? Na rabeta da moto. Aí a culpa de quem é? É de quem tá na frente? Eu acho que não, porque com certeza não frearam, não sei como é que foi. Mas quem bate por trás sempre é o culpado. No trânsito é assim. Olha, pai e filho morrem após carro bater em poste e se partir ao meio. Chocante isso aqui. Chocante, não sei nem se o YouTube vai aceitar isso aqui. Mas chocante, olha. Um grave acidente deixou duas pessoas mortas na tarde deste domingo, na Avenida Jerônimo de Albuquerque, no bairro Coafuma, em São Luís. Segundo o Corpo de Bombeiros Militar do Maranhão, o carro que estava, as vítimas, bateu contra um poste e se partiu ao meio. Você já pensou como o impacto foi grande? Partiu ao meio. O acidente aconteceu por volta das 15 horas e 58 minutos em frente ao condomínio Jardins, no sentido Vinhais. De acordo com o Corpo de Bombeiros do Maranhão, o veículo, um Volkswagen Passat branco, colidiu violentamente contra o poste. Com o impacto, a parte traseira do carro caiu em uma ribanceira às margens da avenida. O motor do veículo foi arremessado a aproximadamente 30 metros do local da colisão. Você já imaginou? Dá para mostrar aí, produção? Tem uma foto só do motor. É. Olha aqui, ó. Uma parte do carro ficou para um lado, a outra parte para o outro lado e o motor mais embaixo, ó. Mais embaixo, o motor sozinho sacou do veículo, né? Da estrutura metálica. Rapaz, será se ele vinha bonzinho ou vinha também com a manguaça? Será se era? Olha, as duas vítimas tiveram as mortes constatadas ainda no local do acidente. O pai e o filho participaram do atendimento à equipe do Corpo de Bombeiros, Serviço de Atendimento Móvel de Urgência, SAMU, Polícia Militar, Polícia Civil e Secretaria Municipal de Trânsito e Transporte, a SMTT. Então tá aí, grave, morreram na hora os dois, mas a pancada foi violenta demais e o carro partiu-se em dois, né? E o motor foi lá para longe. Pancada louca, né? 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Meu amigo, nós vamos para um rápido intervalo comercial e a gente volta já já com mais informações. Quero deixar aqui meu alô para Jerônimo Filho, também Veridiano Souza, também Tameik Dodói, Geruão Mada, recebam o nosso abraço e o nosso carinho. Também para o Tabelião, Assi Brandão, né? Também antenado aqui no programa Maranhão em Debate, aqui da Lemos TV, para todo mundo ver que a gente volta já já. Sai daí não.
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0: 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Meus amigos, tristeza em Codó. Aquiles, um dos promoventes da cultura do município de Codó, carnaval, entre outras atrações da cultura de Codó, morreu de morte natural em sua própria residência na Avenida Maranhão. E nós estivemos lá no velório e acompanhamos também um pouco do cortejo fúnebre. Acompanhe aqui na nossa TV, aqui na Lemos TV, para todo mundo ver. Acompanhe.
1: Lemos TV mostrando o cortejo fúnebre do grande Aquiles, que muito meu amigo era, tá certo? Aí o Pacheco discursando, falando aqui nesse momento aqui, dando o último adeus.
2: Como eu conversava aqui, a tua casa está aqui só, agora vai ser difícil passar por aqui, mas não vou acostumar aqui. Todo mundo está aqui, seus irmãos, seus colegas, seus amigos estão aqui. Vai deixar nós, tristeza para nós. Eu só peço que você rogue a Deus por nós, no reino da glória. E pela sua família e pelos amigos. E muito obrigado, povo. Se tiver alguém que tem rancor de mim, deve. Eu não fiz nada para isso, eu fiz muito ajudar. E muito obrigado.
1: Aí o parceiro está chorando pela perda aí dessa grande figura do município de Codó, o Aquiles. Está registrado aqui na Lemos TV, para todo mundo ver aqui na Avenida Maranhão, na cidade de Codó, acompanhando tudo. Aí foi um grande homem também, você gostava muito dele também?
3: O Aquiles é amigo meu, do tempo da escola de samba do seu sonho, final do tempo prático, entendeu? Ele estilita a gente, ele vive lá em casa lá. Aqui mesmo, passando aqui, minha irmã ali aí, ó. Entendeu? Nós estamos aqui, o Aquiles é um cara igual ele, ninguém acha mais.
1: Ele era da cultura mesmo, né?
3: Cultura, podia ter o problema dele, mas, meu, podia ser, meu.
1: Valeu.
3: Meu nome é William, sou filho do final do sonho prático. Eu tô aqui, orgulhoso de falar isso aqui, ó. Aqui, ó. Passei várias vezes aqui.
1: Beleza. Valeu.
3: Na hora.
1: Tá aí a casa dele aqui, ó. Que é onde ele residia. E o cortejo com muita gente. Viu? Muita gente mesmo. Dando o último adeus aí o Aquiles. Que era uma figura da cultura do município de Codó. Lemos TV, para todo mundo ver no YouTube, @LemosCodóMA.
0: Alô, você, todo mundo acompanhando aqui. Olha, tristeza no município de Codó. Aqueles que era muito conhecido, mas conhecido mesmo. Né? E as informações que nós obtivemos é que ele estava ingerindo muita bebida alcoólica. Não sabemos se realmente foi a causa da morte do Aquiles. Ele foi encontrado já sem vida no interior da sua residência. Né? É as informações que nós obtivemos. Pêsames à família enlutada. 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
1: 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Meus amigos, olha, Padre Cordeiro fala sobre como é que vai ser as festividades do padroeiro da Igreja de São Francisco, São Francisco. Como é que vai ser? Porque coincide o dia de São Francisco com o dia da eleição, que é 4 de outubro. Então, como é que vai ficar? Nesse 4 de outubro, São Francisco, e o eleitor tem que ir às urnas, tem que ir votar nas sessões eleitorais. Como é que vai ficar? Então, vamos acompanhar o Padre Cordeiro fala aqui ao nosso programa e você acompanha agora.

0: de setembro até dia 4 de outubro. 25 começa o nosso festejo com a alvorada de manhã cedo. Às 17 horas, vamos fazer uma grande motocada sobre a cidade de Codó. Dia 26, nós temos o Voo e Raízes da nossa cidade, que surgiu da nossa grande paróquia. Então, no dia vamos ter, né, pessoas brincando, divertimento, etc. E missa também com padres totalmente fora, todos os dias. No dia 4, é uma grande preocupação também de muitas pessoas, né, que faz parte do nosso franciscano.
1: Essa é a principal razão porque nós estamos aqui, porque nós ouvimos falar na cidade que seria adiado, então, a procissão do dia 4, porque coincide com a eleição desse ano.
0: Sim.
1: Não é verdade?
0: Não é verdade de jeito nenhum. Eu também estava muito preocupado, mas nós entramos, né, com a assessoria jurídica da eleição e ali nós conversamos, entramos em um pequeno acordo que a procissão vai ser às 19 horas, vamos sair do largo aqui da igreja de São Francisco, às 19 horas, e, ou seja, não vai de jeito nenhum, né, modificar a questão da eleição, porque logo termina com certeza, o mais tardar, às 18 horas.
1: Na realidade, a sessão ela encerra às 5 horas, se não tiver mais votantes, né? Ela pode se estender até 18 horas, até mais, mas mesmo assim o senhor não teme que diminua o número de participantes dessa grande procissão, que é a maior de Codó, em função da eleição?
0: Eu creio que não, porque nós não devemos trocar de jeito nenhum a fé de um católico, a fé de uma pessoa que faz parte de outra religião, por um evento que é 4 em 4 anos. Então, a fé ela é contínua. E, com certeza, eu creio a vocês, vai dar mais gente do que o ano passado. Porque logo muitas pessoas vêm votar em Codó, né?
1: Aí já aproveita, né?
0: Já aproveita e vai ficar já para a procissão.
1: Entendeu? Então, esse momento coroa, então, esse grande dia, 4 de outubro, dia de São Francisco, com muito êxito. Como eu já falei, a eleição não vai atrapalhar em nada.
0: De jeito nenhum, não vai atrapalhar de jeito nenhum. E durante o dia nós vamos ter algumas missas, como de costume. E as nossas missas não é campal durante o dia, haja visto por causa do sol. Mas temos nossa igreja maravilhosa, já com ar-condicionado, onde fica os romeiros durante o dia todo ali na igreja, e tendo celebrações. E não vai de jeito nenhum prejudicar a escola aqui ao nosso lado, que vai daí acontecer a questão da votação.
1: Pois convide aí todos os romeiros.
0: Não esqueça, de 25 de setembro a 4 de outubro, venha participar conosco do nosso grandioso festejo de São Francisco. Paz e bem a todos.
1: Tá aí então, você está sendo convidado como católico, você que é umbandista, evangélico, ambos, todos estão cordialmente convidados para participar aí das festividades, aí da procissão, das missas que são realizadas aí em nome de São Francisco da Igreja Católica Apostólica Romana. Meus amigos, olha, a Universal Edir Macedo está com um jogo. Ele quer eleger vários deputados estaduais, federais, eu acho que até senador. O homem está com sede no poder. Ameaçou um tempo aí ser candidato a presidente da República, mas esfriou a ideia, né? E agora ele tem um partido que é republicano, é o Republicanos, e quer eleger meio mundo de pastores para brigar lá dentro do Congresso Nacional. Acompanhe aí.
2: A Igreja Universal do Reino de Deus, liderada pelo bilionário bispo Edir Macedo, está em campanha nas ruas a todo vapor para eleger seus bispos e pastores que são candidatos nessas eleições. Líderes da igreja estão comandando grandes concentrações na porta de templos da Universal, como na sede em Del Castillo, no Rio de Janeiro, em um templo no bairro de Botafogo e em várias regiões do país. Carta Capital recebeu vários vídeos mostrando a ação desses religiosos. A prioridade da Igreja Universal é eleger seus candidatos a deputado estadual e federal e ao Senado. Para a presidência da República, a Igreja prefere Flávio Bolsonaro, mas não declarou.

0: voto.
1: Nos estados, a maior parte dos apoios é dado a candidatos de direita, tanto ao governo como ao Senado. Algumas semanas, a igreja lançou a campanha Desafio de Neemias. O objetivo é, até o dia 4 de outubro, dia da eleição, fornecer material dos candidatos apoiados pela igreja e também mensagens políticas mostrando aos fiéis a necessidade de eleger os candidatos da igreja para que defendam os valores cristãos.
2: O Bispo Marinho é um Neemias que nós temos em várias regiões dessa imensa Bahia. Recebendo bem a ele, os projetos dele, as empreitadas dele, você está recebendo a Deus e a nós também.
3: Um abraço e me aguarde que eu vou chegar na sua cidade.
4: Como todo mundo já estão com os materiais, faz um movimento na sua igreja, tá? Então chama aí algumas pessoas dos grupos para poder dar uma ajuda, uma força, tá? Aí tira foto e joga aqui no grupo, tá?
1: São mensagens políticas enviadas aos fiéis, como do bispo Marcelo Crivella, ex-prefeito do Rio de Janeiro, que agora disputa o Senado no estado. O movimento Brasil Laico entrou com uma representação na Justiça Eleitoral questionando essa campanha política feita pela Igreja Universal. Para o TSE, a campanha política dentro de igrejas configura abuso de poder econômico.
5: Tá aí, então, vamos ver o que, que o Ministério Público Eleitoral vai fazer, porque, na realidade, o Ed Macedo tem um exército, ele tem um QG, né? E pode eleger, porque é em nome da fé que o fiel da Igreja Universal vai votar. O Valdemir Santiago já acenou também, que parece que vai se envolver aí com os candidatos também. Pera, só fazer a correção, se eu errei aqui. O Ed Macedo é da Universal e o Valdemir Santiago é da Igreja Mundial do Poder de Deus. Tá aí. Então é religião misturando com política. O país é laico, mas não tem jeito. Estão misturando. A Igreja Católica já misturou há muito tempo o nome das cidades, dos bairros, tudo é de santo. Então misturou política com administração, é uma coisa só. Dizer que o país é laico é só conversa para boi dormir. Olha, a Assembleia de Deus, missão, realiza primeiro congresso da UVADEC em Codó. Coisa linda que foi realizado ali no Tio Sam Clube, onde funciona a Secretaria da Juventude no município de Codó. Acompanhe.
6: Tio Fortes,
7: é área 1, irmão.
6: Congregação Opa. Monte Tabor, Francimar Gonçalves, Congregação Betânia, Cleiton Pereira, área 2, Monte Sinai, Cícero Moura, acompanhe. Congregação Monte Moriá, Carlos Fortes, Congregação Nova Aliança, Edmilson Viana, Congregação Deus é Fiel, Edson Evangelista, Congregação Tabernáculo do Senhor, Marcelo Alves. Área 3, Congregação Monte das Oliveiras, Elício Marques, Congregação Monte Hebron, Sidney de Souza, Congregação Monte Hermon, Manuel Paiva. Área 4, Congregação Monte Oreb, Antônio Rodrigues. Congregação Monte Sião, Eudes Rocha. Congregação Deus Forte, Raimundo Nonato. Área 5, Congregação Filadélfia, Irmão Domingos. Congregação Betsaida, Irmão Hernandes Rodrigues. Congregação Nova Canaã, Afonso Henrique. Congregação Shekinah, Raimundo José. Congregação Betesda, Edson Santos. Área 6, área missionária. Congregação Tessalônica, irmão Edivaldo Ferreira. Congregação Emaús, Joel Rodrigues. Congregação Esmirna, Sivaldo Rosa, Congregação Ebenezer, Manuel Messias. Glória a Deus, louvado seja o nome do Senhor. Igreja do Senhor, está chegando o momento de recebermos aqueles que foram chamados para servir.
5: Aí, a apresentação de toda homens a liderança.
6: Homens que decidiram
5: aqui,
6: permanecer firmes na presença de Deus.
5: Aqui de
6: homens
5: Potó,
6: que não recuam diante das lutas
5: TV,
6: e que seguem avançando pela.
5: Ainda as bandeiras sendo apresentadas.
6: Irmão Machado.
5: De Cotó, bandeira do Brasil.
6: Convido a igreja a se colocar de pé para entoarmos o hino nacional brasileiro.
5: E agora é a hora de cantarmos o hino nacional brasileiro, acompanhando aqui na Lemos TV para todos.

0: Uma salva de palmas para a nossa nação, que ela vença, que ela seja poderosa e que cada dia mais possamos nos desvincular de todas as mazelas e prejuízos que a nossa nação tem sofrido. Porque a salvação, ela está no Senhor Jesus, na sua palavra e no poderoso sangue do Cordeiro que foi derramado na cruz do Calvário. Podem sentar, igreja.
1: Esta bonita, linda demais, parabéns para todos os fiéis e também os organizadores aí desse grande congresso da Assembleia de Deus, a UVADEC. Que Deus seja louvado por essas ações que glorificam o nome do nosso Salvador, Jesus Cristo. Parabéns para a Assembleia de Deus Missão em Codó. Depois nós vamos mostrar mais aqui o que nós gravamos lá nesse grande congresso. Mas, olha, um homem trabalhador, bilheteiro de rodoviária, recebeu a visita de um homem. E o homem meteu um dedo no nariz dele e falou umas coisas que você vai acompanhar agora aqui no nosso quadro da religião no programa Maranhão em Debate. Mas acompanhe mesmo.
2: Eu estou na rodoviária, cheguei de manhã, abri a agência. Quando eu abro a agência, chegou alguém lá, tem aquele furozinho que a gente entrega a passagem. Ele enfiou a mão naquilo ali, colocou o dedo no meu nariz. Um homem que eu nunca vi. E disse, até quando tu vai agir covardemente? Se eu te escolhi para uma obra na terra. Eu quase morro. Aí eu disse, não dou mais conta. Saí dali, cheguei em casa e disse, minha filha, seu marido está desempregado. Deus falou muito comigo, eu não dou mais conta de ficar nessa rota de incompatibilidade. E aí eu falando isso na casa alugada, o dono da casa estava no pé da janela do outro lado e ouviu. Aí ele só fez a rodeada e disse, seu Austin, escutei o senhor dizendo que está desempregado e eu preciso que o senhor desocupe a minha casa. É tudo que eu tenho. Aí a prova já começou ali naquela hora. Aí eu já entrei para o quarto e digo, senhor, eu só estou algumas horas, duas horas no máximo, que eu resolvi pegar na alça da arca da chamada, da escolha, e já estou sendo despejado da casa. E daí começou a prova. A prova chegou, que a geladeira esvaziou, meus meninos choravam. Aí um dia, minha esposa chegou para mim, uma mulher muito, muito equilibrada, disse, meu filho, hoje nós não temos o que dar para os meninos. Acabou. Eu entrei para o quarto e fui chorar. Comecei a orar e digo, senhor, neste momento, as carretas da Perdigão, da Sadia, estão passando carregada de alimento. E teu servo não tem aqui nada para dar para os filhos. Mas se o senhor quiser, o senhor pode me dar, botar o meu endereço no coração de um desses motoristas e fazer ele vir aqui abastecer minha casa, sem ter prejuízo. Minha oração. Terminei de orar, enxuguei o rosto. Quando eu abri a porta, estava a esposa e o menino, tudo no pé da porta, escutando a oração. Aí minha esposa disse, meu filho, eu vi tua oração, não te preocupa não. O Tiago pequeno me abraçou e disse, pai, o Deus que o senhor serve, amanhã ele proverá. Meu menino. No outro dia, eu estou lá com a minha esposa conversando, e eu escutei um barulho de árvore quebrando lá na porta, tinha uns cajueiros no outro quintal, cresceu para fora. Então pegava nos carros mais altos, os galhos. Aí que eu olhei por cima assim, eu vi a perna do S, de Sadia. Eu digo, meu Deus, que é assim. Fui lá, abri o portão. Quando eu abri o portão, o camarada chegou, olhou para mim assim e disse, Washington. Eu falei, ele. A paz do Senhor, meu irmão. Deus falou no meu coração, não me pergunte nada. Abriu, foi jogando caixa de frango, lacrada, saco de linguiça. E foi despejando. Tudo fez aquela e disse assim, não me pergunte nada. Ele me mandou abastecer a tua casa. Fechou e saiu a carreta e eu fiquei chorando na calçada. Para você ver que Deus é Deus. E Ele não falha. Quando Ele chama alguém para a obra, Ele é o Deus que cuida de quem faz.
1: Tá aí, coisa linda. Se você acredita em Deus, comente aqui no nosso programa, aqui no nosso canal. 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Mas minhas amigas, meus jovens que acompanham aqui o programa Maranhão em Debate, olha como é que o pessoal está fazendo política hoje. Você lembra como é que a política era feita antigamente? Vai lá, vamos acompanhar. Acompanhe, no dia de hoje. Deu uma mudada aí.
3: Olha. Política no Brasil, olha só como é que é. Dia de caminhada, de carreata, de motocada. Olha o tanto de gente ali abastecendo em um posto da cidade de Codó. Aqui tudo é para participar de uma motocada de um candidato, supõe-se que seja o candidato filho do prefeito. Então é assim que se faz política no Brasil. Se não tem gasolina, não tem gasolina para dar para o povo subir e descer nas ruas, fica muitas vezes sem um voto, sem a atenção do eleitor. Lemos TV mostrando como é que se processa a política partidária brasileira em suas eleições. Aí, se acompanhando tudo, nosso canal YouTube, MA, é o nosso endereço.
1: Aí, olha, você acompanhando como é que a política é feita hoje. É hoje é na base de carreata, motocada, o que é mais? Hein? Antigamente era no comício, né? Preparava lá o caminhão, todo mundo subia, tinha um baterista, chamava calcinha preta, o conjunto, os jovens, estou falando coisa de Codó, né? E aí era assim que era feita a campanha política. Hoje não. Hoje os candidatos estão entrando de loja em loja. Hoje mesmo, Dr. Cláudio entrou ali na rua Afonso Pena de 9 até meio-dia, cumprimentando os donos de loja, os funcionários, entrando de loja em loja, né? De departamento em departamento. E assim foi hoje de manhã o candidato a deputado estadual, Dr. Cláudio. E o Biné, uma certa campanha, ele entrou em uma loja ali na rua Afonso Pena. Meu irmão, e era aquele fecha-fecha, bandeirolas e coisa e tal. E ele entrou numa loja, de repente ele estava abraçado com um manequim. Me dá teu voto, me ajude. Aí foi que a mulher chegou, não, Biné, isso aí não é... É gente não, isso é um manequim. É de, oh, desculpe. Acontecem essas coisas na política, viu? Pois aí agora é diferente. A política agora é com motocada. Se o candidato não tiver gasolina, o cara não vai correr atrás dele também. Aí eu não sei como é que vai ser agora. Quem não tiver gasolina tá rodado, né? Tá rodado, não pode fazer carreado, não pode fazer motocada e por aí vai. Mas olha, nós estamos acompanhando aqui muitos participantes participaram da manifestação do Setembro Verde. Setembro Verde, no município de Codó. Foi uma manifestação bonita, procurando inclusão, Pestalozzi, Aspedec e outras instituições que cuidam das pessoas com deficiência. E você vai acompanhar agora aqui no programa Maranhão em Debate, essa grande manifestação que passou também pela rua Afonso Pena, que é o centro comercial, o coração comercial da cidade de Codó.
3: Joaci, presidente da Aspedec, participa, organizou dessa grande manifestação do Setembro Verde. E aí? É tudo certinho, tudo direitinho?
4: Graças a Deus. É a alusão Dia Internacional da Luta da Pessoa com Deficiência. Nós temos 5 dias de evento, cada um dia vai ter um evento, então umas coisas que a gente vai fazer do lado do povo, viu? E é a partir de hoje. E o senhor presidente, eu acho que eu também agradeço a toda a organização, da secretaria, Pestalozzi, todos que vieram e os que não vieram. Os que não vieram também, vai ter outra oportunidade, pode vir também, viu?
3: É a luta pela inclusão.
4: Pela inclusão e acessibilidade. Que eu peço até às autoridades que vê esse vídeo que se sensibilize mais com a nossa acessibilidade que nós não temos.
3: O senhor acha que as rampas estão poucas ainda?
4: E além de poucas, as que tem nas praças estão fechadas com as pedras, que eu nem sei como é o nome daquele negócio ali. onde tem um hospital, tem um posto de saúde lá dentro de uma praça, tá fechado.
3: Chama-se Gelo Baiano.
4: É, não é?
3: É.
4: Pois é, aquilo ali, né?
5: Aí fica difícil.
4: Quer dizer que até na avenida tem outro que tá fechado com esse Gelo Baiano, ali lá na faixa de pé dessa. Aí você vai pra
3: lá em frente à escola Nossa Senhora das Graças.
4: Nossa Senhora das Graças. E em frente a João Ribeiro também.
3: Também.
4: Eu conheço bem, Codó, graças a Deus.
3: Então, o prefeito, ao invés de ajudar, está complicando a situação.
4: Ajuda por uma parte e ajuda por outra.
3: E não ajuda pela outra.
4: Está tá cobrindo o santo, descobrindo, não sei nem o que.
3: Então, aí, meu prefeito Oscar de Oliveira, presta atenção aí.
4: Com mais atenção, porque nós também somos cristãos, nós dependemos de tudo que um bonzinho depende, nós também dependemos de tudo mais. E o problema que a gente quer que resolva é esse. E aí a gente mostrando que a nossa ação está ativa e fazendo movimento. Aspedec.
3: Então, presidente
4: sou eu assim.
3: Aspedec continua na luta, não
4: na
3: vai
4: luta,
3: parar não.
4: Não pode parar,
3: não pode parar. Lutando pela acessibilidade.
4: E
3: outros benefícios.
4: E outros benefícios que nós precisamos. Tá obrigado, Deus abençoe a cada um de nós.
3: Beleza, eu lembro de você ver, para todo mundo ver, o Joacir, que concedeu a entrevista aqui para o nosso canal. Valeu, Joacir.
4: Obrigado.
1: Está bonita, uma manifestação à procura de direitos, As pessoas que têm deficiência, elas precisam ser assistidas e o poder público tem uma responsabilidade muito grande de cuidar desses brasileiros, não é? E a gente quer que os brasileiros sejam respeitados, porque tem lei do idoso, tem lei da pessoa que é portadora de deficiência. Então, é preciso que o poder público faça a sua parte também. E essa manifestação foi exatamente para buscar alguma coisa do poder público para sensibilizar as autoridades, principalmente com relação à acessibilidade. O Codó precisa de um prefeito que cuide dos deficientes. Né? Não é o prefeito só que quer fazer isso, fazer aquilo e não olha para as pessoas com necessidades especiais. A verdade é essa. 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Mas vamos dar continuidade acompanhando o que nós fizemos, o que a gente viu. Amanhã nós vamos veicular mais alguns vídeos sobre essa manifestação do Setembro Verde. Acompanhe.
3: E aí o povo aqui, acompanhando, todo mundo participando dessa caminhada para defender os direitos das pessoas que são portadores de deficiência. Você acompanhando aqui na Lemos TV para todo mundo ver. E é muita gente, viu? Muita gente na Afonso Pena, segunda-feira. É a Lemos TV mostrando para você, arroba Lemos com a Damião no YouTube. E você acompanhando essa grande manifestação, é o Setembro Verde. É a campanha para que a sociedade possa abraçar as pessoas portadoras com deficiência. Está aqui um cartaz bonito. Crianças que vêm aqui atrás, também participando desse movimento, a Pestalozzi, a escola Lala Ramos, que é a mesma instituição. Há muita gente participando desse movimento. Muita gente aqui na rua Afonso Pena e a Lemos TV mostrando para você um clima de reivindicação. As pessoas portadoras de deficiência, elas precisam do carinho, elas precisam do abraço da sociedade, da iniciativa pública e também da privada. Está aí todo mundo participando desse grande movimento agora aqui na rua Afonso Pena. Lemos TV para todo mundo ver. Ali, ó.
6: De direitos, qual a finalidade da Aspedec? É buscar garantias de direitos, tá entendendo? Lutar pelo direito da pessoa com deficiência. É como o nosso amigo Raimundo já falou, questão de rampas, intérpretes, questão também na área da saúde, né? Que são acesso a exames, consultas. Então, tudo isso a gente tenta buscar. Assim como também na área social, a gente sabe também, na questão do BPC Loas, a gente sabe da dificuldade de muitos, né? E às vezes, principalmente as crianças autistas, às vezes não conseguem um benefício. Então, a gente está sempre buscando garantir esses direitos.
1: Ei, então, Zé, valeu a manifestação, a caminhada.
7: Olha, para mim foi uma alegria participar dessa caminhada e luta em nossos direitos, porque nós também temos que reivindicar nossos direitos, porque é necessário, né? Nós ter nossos direitos, correr atrás dos nossos direitos.
1: Você acha que com essas caminhadas, com essas manifestações, pode que isso venha a mobilizar as autoridades?
7: Esse é nosso objetivo, né? De mobilizar as autoridades para...

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1: Previsão do tempo para terça-feira, 22 de setembro de 2026. Região Centro-Oeste. Em Brasília, Distrito Federal, céu encoberto nesta terça-feira, mas sem previsão de chuva. Os termômetros marcam mínima de 21 e máxima de 33 graus. A umidade relativa do ar gira em torno de 60 a 20%. Cuiabá e Mato Grosso têm previsão de céu cheio de nuvens. Temperatura mínima 26, a máxima 34 graus. Umidade do ar varia de 80 a 35%. Região Nordeste. Em Recife, previsão de céu claro nesta terça-feira. Temperatura mínima na capital pernambucana é de 22 e máxima de 31 graus nas horas mais quentes do dia. A umidade do ar vai de 90% a 50%. Tanhaçu, na Bahia. Canta parabéns com céu encoberto em algumas horas do dia. À tarde, tempo aberto. Temperatura mínima de 17 e a máxima de 33 graus. A umidade relativa do ar é de 100 a 30%. Região Norte. Em Macapá, no Amapá, terça-feira com céu predominantemente encoberto. Temperatura mínima é de 25 e máxima de 34 graus. A umidade do ar é de 92 a 48%. Marituba, no Pará, comemora aniversário com previsão de céu claro pela manhã. À tarde, poucas nuvens com chuvisco. Temperatura mínima de 23 e a máxima 38 graus. Umidade do ar varia de 100 a 30%. Região Sudeste. Vitória, no Espírito Santo, tem previsão de céu encoberto o dia todo, mas sem previsão de chuva. Os termômetros registram mínima de 20 e máxima 31 graus. Umidade relativa do ar vai de 95 a 40%. Em São Gonçalo, Rio de Janeiro, o dia de aniversário tem previsão de céu encoberto com chuvisco à tarde. Temperatura mínima de 21 graus e a máxima de 33. Umidade relativa do ar é de 90 a 40%. Região Sul. Em Florianópolis, Santa Catarina, previsão de céu encoberto com chuva isolada pela manhã. Os termômetros registram mínima de 16 e máxima de 22 graus. A umidade relativa do ar fica entre 100 e 60%. Sapopema, no Paraná. Sopra velhinhas com muitas nuvens no céu e pancadas de chuva isoladas. Termômetros registrando mínima de 14 e máxima de 25 graus. A umidade relativa do ar oscila entre 100 e 70%. Você ouviu a previsão do tempo para esta terça-feira, 22 de setembro de 2026. Com informações do IBGE Cidades e do Instituto Nacional de Meteorologia, INMET.
2: O ex-deputado Eduardo Bolsonaro foi demitido da Polícia Federal por abandono de cargo. Ele, que era escrivão da PF e estava afastado da função para exercer o mandato parlamentar, está nos Estados Unidos desde março do ano passado. A demissão por infração disciplinar de abandono de cargo e falta injustificada do serviço por período superior a 30 dias consecutivos foi oficializada pelo Ministério da Justiça e publicada na edição desta segunda da feira do Diário Oficial. No fim de 2025, Eduardo Bolsonaro teve o mandato cassado por não comparecer às sessões deliberativas da Câmara. Depois disso, a PF publicou um ato determinando o retorno imediato dele às atividades, o que não ocorreu. Além da demissão, Eduardo Bolsonaro também foi condenado pelo Supremo Tribunal Federal em junho deste ano a 4 anos e 2 meses em regime semiaberto no processo do Tarifaço. A acusação da Procuradoria-Geral da República de que ele articulou com os Estados Unidos a sobretaxação de produtos brasileiros e a aplicação de sanções a autoridades brasileiras com base na Lei Magnitsky. Isso para tentar evitar a condenação do pai dele, o ex-presidente Jair Bolsonaro, no processo da trama golpista. Na semana passada, a primeira turma do STF rejeitou o recurso e manteve a condenação. O ex-deputado ainda não se manifestou sobre a decisão desta segunda-feira quanto à demissão dele da Polícia Federal.
0: Depois de vacinar mais de 1 milhão de crianças de até 5 anos de idade com a pneumovinte, o Ministério da Saúde disponibiliza agora o imunizante para pessoas com 85 anos ou mais. A vacina protege contra a bactéria pneumocócica e suas formas graves, como a pneumonia e a meningite. A estimativa é de que mais de 2 milhões e 300 mil pessoas façam parte do público-alvo em todo o país e ao menos 90% sejam imunizadas. A vacinação já começou em vários estados e nesta segunda-feira chega a todos os postos de saúde e clínicas da família da cidade do Rio de Janeiro. O objetivo é reduzir o risco de complicações, hospitalizações e óbitos entre os mais idosos que estão em processo natural de envelhecimento do sistema imunológico. Além das consequências respiratórias, a bactéria pneumocócica pode causar problemas cardíacos, renais e comprometer o sistema nervoso central, entre outros. Dados nacionais mostram que entre os brasileiros com 85 anos ou mais, a taxa de mortalidade por pneumonia alcançou 758,1 óbitos por 100 mil habitantes em 2024 e 743,1 por 100 mil em 2025. A pneumovinte foi incorporada no Calendário Nacional de Vacinação em junho deste ano, para crianças menores de 5 anos.
3: Organizada pelo IBRAM, o Instituto Brasileiro de Museus, a Primavera dos Museus reúne instituições de todo o país no começo da estação, para aproximar a sociedade desses espaços. Com o tema Museu para Todas as Pessoas, a iniciativa busca refletir sobre inclusão e diversidade para democratizar o acesso a espaços culturais. Mais de 900 instituições de todo o país participam da ação, com atividades relacionadas ao tema da inclusão e diversidade. A proposta abarca desde a acessibilidade ao sentimento de pertencer e se sentir representado em mais de 2 mil atividades inscritas, como palestras, oficinas, mostras e ações educativas. Entre os participantes está o Museu das Favelas, em São Paulo. Priscila Fênix, da Gerência de Conteúdo da instituição, comenta a programação especial.
4: No dia 24, uma formação sobre acessibilidade e patrimônio, discutindo os desafios de tornar espaços históricos mais acessíveis e pensar também na função social desses espaços. No dia 25, a oficina Favela no Toque proporciona uma experiência de construção de uma árvore faveleira, um símbolo importante para o museu. E no dia 26, o encontro Afrofuturismos, Imaginando e Construindo Prosperidades, que reúne literatura, música e debate sobre futuros possíveis no contexto da população negra.
3: Em Salvador, o Museu de Arte da Bahia traz uma oficina de modelagem de argila e a exposição A Bahia pelo Olhar do Autismo. Em Fortaleza, o Museu de Arte Contemporânea do Ceará realiza uma visita mediada em Libras na mostra Arte Surda. Em Manaus, o Museu da Cidade oferece atividade prática que explora a fuligem como pigmento artístico. Em Cuiabá, o Museu de História Natural de Mato Grosso realiza visita mediada na exposição Territórios, do artista Babu 78, com obras sobre o cotidiano da periferia cuiabana. No Rio de Janeiro, o Arquivo Nacional retrata as histórias de 10 mulheres do século XIX na exposição Senhora Liberdade, Mulheres Desafiam a Escravidão. Em Porto Alegre, o Museu da URGS, Universidade Federal do Rio Grande do Sul, apresenta a exposição sobre a memória e o protagonismo da população negra na capital gaúcha. É possível consultar a programação completa pelo site visite.museus.gov.br e selecionar por cidade, data ou instituição.
5: Uma nova pesquisa Quaest, divulgada e encomendada pela Globo e pelo jornal O Globo, aponta um empate técnico na simulação de segundo turno para a presidência. Flávio Bolsonaro, do PL, aparece com 42% das intenções de voto, enquanto Luiz Inácio Lula da Silva, do PT, registra 41%. Os números mostram uma pequena variação em relação ao levantamento anterior, onde Flávio Bolsonaro tinha 42% e Lula 40%, mantendo a situação de empate técnico dentro da margem de erro. A pesquisa também apresentou outros cenários de segundo turno aos eleitores. Um incêndio de grandes proporções atingiu cerca de 60 hectares de vegetação na área de proteção ambiental Sabonetal, localizada no município de Jaíba, no norte de Minas Gerais. O fogo, que se alastrou rapidamente, demandou a atuação dos bombeiros para conter as chamas. Na segunda-feira, as equipes de combate a incêndio permaneciam no local realizando o rescaldo para evitar o surgimento de novos focos. A área de proteção ambiental Sabonetal é uma importante região de preservação ambiental e os danos causados pelo incêndio ainda estão sendo avaliados.
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9: Olá para você. Sejam muito bem-vindos ao Central do Esporte. Aqui o esporte é do começo ao fim. Notícias do seu time do coração, contratações e muito mais a partir de agora. Vem comigo!
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10: O Flamengo confirmou uma lesão muscular de grau 2 na parte posterior da coxa esquerda do lateral Ayrton Lucas, após exames realizados. O jogador se machucou logo aos 4 minutos da vitória por 2-1 sobre o Red Bull Bragantino pelo Brasileirão e precisou deixar o campo chorando. A previsão é de que o atleta fique afastado por aproximadamente um mês a um mês e meio, desfalcando o rubro-negro em partidas importantes da temporada. Com a lesão, Ayrton Lucas pode perder os confrontos contra o Fluminense e os duelos diante do Estudiantes pela Libertadores. O lateral já iniciou o tratamento com o departamento médico do clube. Outro jogador que preocupa é o atacante Plata, que também sentiu dores musculares na partida contra o Bragantino e será reavaliado pelo Flamengo.
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10: O tenista brasileiro João Fonseca anunciou que não disputará os torneios da gira asiática, incluindo o ATP 500 de Tóquio e o Masters 1000 de Xangai. Após uma temporada marcada por lesões que o afastaram de competições importantes, o número 29 do mundo afirmou que precisa de mais tempo para se recuperar física e mentalmente. A decisão foi tomada em conjunto com sua equipe, mesmo após o esforço para defender o Brasil na Copa Davis. Fonseca explicou que 2026 tem sido um ano desafiador e que as lesões prejudicaram prejudicaram seu desempenho e sua participação no circuito. O brasileiro ajudou a seleção a garantir uma vaga na próxima fase da Copa Davis, mas reconheceu que ainda não está totalmente recuperado. A expectativa é que ele retorne às quadras no ATP 500 da Basileia, na Suíça, a partir de 26 de outubro, onde defenderá o título conquistado em 2025, antes de disputar o Masters 1000 de Paris.
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10: O meio-campista Granit Xhaka, capitão da seleção da Suíça e atualmente jogador do Sunderland, foi afastado dos próximos compromissos da equipe nacional após admitir que obteve um certificado falso de vacinação contra a Covid-19 em 2022, quando atuava pelo Arsenal. O jogador de 33 anos pediu desculpas publicamente, reconheceu o erro e afirmou que, na época, enfrentava um período de turbulência emocional e tinha dúvidas sobre a vacinação. O caso está sendo investigado pelas autoridades da Suíça e Xhaka deverá prestar depoimento no início de outubro. A decisão de afastá-lo temporariamente foi tomada em comum acordo com a Federação Suíça de Futebol, que considerou melhor para a equipe seguir sem o capitão durante os próximos compromissos da Liga das Nações. A federação informou que a situação do jogador será reavaliada após a data FIFA.
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10: O técnico Alex considerou justo o empate por 1-1 entre Athletic Clube e Botafogo de Ribeirão Preto, pela 29ª rodada da Série B do Campeonato Brasileiro. Jogando em casa no último sábado, o Athletic abriu o placar com Cauã Lindes, mas sofreu o empate ainda no primeiro tempo, com Igor. Após a partida, o treinador lamentou as chances desperdiçadas, mas destacou que a equipe manteve o controle de boa parte do jogo. Com o resultado, o Athletic chegou aos 41 pontos e segue na luta para garantir a permanência na Série B. Alex reforçou que o principal objetivo do clube na temporada é permanecer na divisão e destacou a importância da eficácia nas finalizações. O treinador também demonstrou orgulho do trabalho realizado com um elenco jovem e agora prepara a equipe para enfrentar o Fortaleza no próximo domingo, 27, fora de casa.
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10: O Atlético de Madrid respondeu com ironia às reclamações de José Mourinho após a vitória por 2-1 sobre o Real Madrid no clássico disputado no domingo pelo Campeonato Espanhol. Nas redes sociais, o clube publicou um vídeo de uma impressora produzindo folhetos com a imagem do treinador português e a mensagem: "Pare o assédio aos árbitros". Mourinho havia levado fotos impressas de lances polêmicos à entrevista coletiva para contestar a arbitragem, reclamando de possíveis expulsões de jogadores do Atlético. Antes da provocação do clube, o técnico de Diego Simeone também rebateu as declarações do português e pediu respeito, afirmando que as críticas ultrapassaram os limites. A troca de provocações aumentou a repercussão do derby madrilenho mesmo após o apito final.
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10: A seleção da Inglaterra sofreu 5 baixas para os próximos compromissos da Liga das Nações. O técnico Thomas Tuchel não poderá contar com Cole Palmer, Declan Rice, Marcus Rashford, Tino Livramento e Colby Maynard, todos cortados por problemas físicos. As ausências acontecem às vésperas do confronto contra a Espanha, atual campeã do mundo, marcado para sábado, 26, no estádio de Wembley. Para recompor o elenco, Tuchel convocou os meio-campistas James Garner, do Everton, e Morgan Gibbs-White, do Nottingham Forest. Após enfrentar os espanhóis, a Inglaterra terá pela frente República Tcheca e Croácia, em uma sequência de partidas pela competição europeia. As 5 baixas representam um desafio para a comissão técnica, que precisará reorganizar a equipe para a estreia diante de um dos principais adversários do torneio.
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11: Fique ligado, voltamos já depois do intervalo.
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0: Um encontro informal na casa do embaixador brasileiro na ONU. Durante a ocasião, os dois líderes trocaram camisas de times esportivos, com Lula presenteando Mamdani com uma peça do Corinthians, seu time do coração. O encontro ocorreu na véspera do início da Assembleia Geral da Organização das Nações Unidas. A troca de presentes descontraída marcou o início de uma série de reuniões informais que o presidente brasileiro terá com líderes de Estado durante sua passagem pelos Estados Unidos.
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2: As principais redes de televisão dos Estados Unidos concordaram em suspender a cobertura conjunta dos compromissos do presidente Donald Trump na Casa Branca. A decisão é uma retaliação ao banimento de jornalistas da CNN, MS Now e Politico, imposto por Trump na última sexta-feira. As emissoras, incluindo a Fox News, tradicionalmente aliada de Trump, anunciaram o boicote em defesa da liberdade de imprensa. Os veículos banidos afirmam que entrarão com um processo judicial contra o governo, argumentando que a medida viola os direitos garantidos pela primeira emenda da Constituição americana.
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0: O presidente Luiz Inácio Lula da Silva voltou a criticar a postura do presidente dos Estados Unidos, Donald Trump, em relação a outros países. Em entrevista, Lula afirmou que Trump age como um imperador, impondo suas regras a outras nações, e classificou como grave a ação militar norte-americana na Venezuela. Lula, que discursará na abertura da Assembleia Geral da ONU nesta terça-feira, busca negociar a redução de sobretaxas norte-americanas, que chegam a 37,5% sobre produtos brasileiros. Caso não haja acordo, o governo brasileiro cogita taxar produtos dos Estados Unidos, já tendo formalizado o acionamento da reciprocidade.
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3: Uma nova pesquisa Quaest, divulgada e encomendada pela Globo e pelo jornal O Globo, aponta um empate técnico na simulação de segundo turno para a presidência. Flávio Bolsonaro, do PL, aparece com 42% das intenções de voto, enquanto Luiz Inácio Lula da Silva, do PT, registra 41%. Os números mostram uma pequena variação em relação ao levantamento anterior, onde Flávio Bolsonaro tinha 42% e Lula 40%, mantendo a situação de empate técnico dentro da margem de erro. A pesquisa também apresentou outros cenários de segundo turno aos eleitores.
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3: Um incêndio de grandes proporções atingiu cerca de 60 hectares de vegetação na área de proteção ambiental Sabonetal, localizada no município de Jaíba, no norte de Minas Gerais. O fogo, que se alastrou rapidamente, demandou a atuação dos bombeiros para conter as chamas. Na segunda-feira, as equipes de combate a incêndio permaneciam no local realizando o rescaldo para evitar o surgimento de novos focos. A área de proteção ambiental Sabonetal é uma importante região de preservação ambiental e os danos causados pelo incêndio ainda estão sendo avaliados.
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3: O presidente dos Estados Unidos, Donald Trump, registrou a menor taxa de aprovação de sua carreira política, com apenas 32% dos eleitores do país aprovando sua gestão, segundo pesquisa Reuters Ipsos. A pesquisa também revela que apenas 17% dos americanos aprovam sua condução econômica. A queda na aprovação, inclusive entre eleitores republicanos, acende um alerta na Casa Branca às vésperas das eleições de meio de mandato. A guerra dos Estados Unidos contra o Irã e as disrupções no mercado internacional de petróleo, que causaram grandes aumentos nos preços dos combustíveis, são fatores que impactam a percepção pública.
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3: A Agência Nacional de Energia Elétrica, ANEEL, está analisando a flexibilização de usinas térmicas da Enevel, uma medida que pode gerar uma economia estimada em R$1 bilhão. A proposta conta com parecer favorável do Operador Nacional do Sistema Elétrico e do Ministério de Minas e Energia. O Tribunal de Contas da União instaurou uma comissão de solução consensual sobre o assunto, a pedido do Ministério de Minas e Energia. A flexibilização tem o potencial de reduzir as tarifas de energia, beneficiando os consumidores brasileiros.
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4: O Rio Grande do Norte acaba de ganhar mais uma ferramenta de combate à violência digital na internet dentro do ambiente escolar. O Programa Estadual Combate aos Haters já foi sancionado pelo Executivo Estadual e propõe uma série de ações pedagógicas contínuas, voltadas principalmente para estudantes dos ensinos fundamental e médio, tanto da iniciativa privada quanto pública, e estabelece medidas contra práticas de violência no ambiente digital e proteção das vítimas de ataques virtuais. Pela norma,

0: Hater é a pessoa que individualmente ou em grupo pratica de forma intencional atos de violência por meio da internet, redes sociais, sites ou outras plataformas digitais para intimidar, agredir, provocar sofrimento ou humilhar outra pessoa. A lei determina ainda que as vítimas dos crimes cibernéticos tenham acesso prioritário a serviços públicos de assistência jurídica, médica, psicológica e social. As instituições de ensino, com site e redes sociais ativas na internet, devem registrar eventuais comentários ou outras manifestações caracterizadas pela lei como violência digital. Além do registro, as ofensas têm que ser retiradas do ambiente virtual e comunicadas imediatamente aos órgãos públicos competentes. A nova lei também prevê penalidades financeiras para instituições que forem omissas diante de ataques em suas plataformas. Outra iniciativa é a inclusão do Dia Lucas Santos, em que o dia 3 de agosto passa a ser o Dia Estadual de Combate ao Cyberbullying e a Ataques Virtuais. Nesta data, devem ser promovidas ações de conscientização, prevenção e combate à prática de ataques virtuais nas escolas. Lucas Santos, filho da cantora Valquíria Santos, tinha 16 anos e tirou a própria vida em 3 de agosto de 2021, após ser vítima de cyberbullying e de comentários de ódio homofóbicos após a publicação de um vídeo na internet. O caso gerou grande comoção e um alerta sobre os impactos severos do ódio na internet no psicológico e emocional dos jovens. O caso motivou posteriormente vários projetos de lei de combate à violência virtual. Se você está passando por momentos difíceis e precisa de apoio emocional, ligue de graça para o CVV, Centro de Valorização da Vida, pelo telefone 188.
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2: Aumenta a tensão política na Alemanha após os resultados das eleições estaduais de domingo. Os conservadores, atualmente no poder da maior economia da Europa, saíram mais enfraquecidos. Tanto a extrema esquerda quanto a extrema direita da Alemanha registraram vitórias nas duas eleições estaduais. Os resultados aumentaram a pressão sobre a União Democrata Cristã do atual chanceler Friedrich Merz, segundo a agência Reuters. Na capital, Berlim, considerada uma cidade-estado, o partido à esquerda ficou em primeiro lugar e deve substituir os conservadores na prefeitura. O partido propõe limitar os valores dos aluguéis e estatizar parte do mercado imobiliário. Já a extrema-direita Alternativa para a Alemanha confirmou a influência nos estados do leste, anteriormente comunistas, e conquistou o primeiro lugar em Mecklenburg-Pomerânia Ocidental. Há duas semanas, já havia vencido em outro estado, na Saxônia-Anhalt. Apesar da derrota em Berlim, o partido teve seu melhor resultado na capital. A extrema-direita defende a expulsão de estrangeiros, a retomada de laços com a Rússia e a saída da Alemanha da zona do euro. Friedrich Merz classificou a derrota de seu partido, a União Democrata Cristã, como um desastre. Pela primeira vez, o partido do chanceler não alcançou a cláusula de barreira necessária para entrar em um parlamento estadual. Entretanto, Merz negou que vá renunciar e prometeu um pacote de reformas tributárias e previdenciárias. O porta-voz do Kremlin, Dmitry Peskov, afirmou que o resultado das eleições alemães é consequência da opção de não comprar mais gás russo e passar a adquirir a energia mais cara dos Estados Unidos. Na Alemanha, as eleições estaduais são descentralizadas. Segundo especialistas ouvidos pela Reuters, com as eleições estaduais previstas para o próximo ano, o país pode entrar em um período de instabilidade mais difícil de viabilizar coalizões políticas.
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3: A Operação Ilícitos da Secretaria de Polícia Penal do Rio de Janeiro apreendeu em pouco mais de 50 dias 1.000 telefones celulares e mais de 20 quilos de drogas em presídios do estado. Nesse período, 12 visitantes foram presos tentando entrar com materiais proibidos e 2 policiais penais também foram flagrados. A ação foi intensificada pela pasta em agosto deste ano. De acordo com a secretaria, o objetivo é cortar a comunicação entre criminosos que estão presos e integrantes das facções que atuam fora das unidades prisionais. As fiscalizações acontecem de forma planejada e também de surpresa. O trabalho reúne equipes das áreas operacional, de inteligência e da corregedoria da instituição. Além dos celulares e entorpecentes, os agentes encontraram carregadores, modems e roteadores usados de forma irregular dentro dos presídios. Na semana passada, uma antena Starlink também foi apreendida. A secretaria reforça que a entrada e o uso de celulares nos presídios ajudam a fortalecer a atuação das facções criminosas. Por isso, as inspeções foram intensificadas e contam com o apoio de equipamentos de tecnologia para aumentar a fiscalização. A Polícia Penal destaca que o combate à entrada de materiais ilegais nas cadeias é uma das estratégias para enfraquecer o crime organizado e aumentar a segurança da população. A instituição afirma que vai manter as operações e o trabalho de controle nas unidades prisionais do Estado.
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4: A Justiça do Trabalho já tem 171 processos de assédio eleitoral no trabalho em 2026. Considerando o período de 2023 até este ano, são 771 processos, de acordo com dados repassados pelo Tribunal Superior Eleitoral à Rádio Nacional. Dois casos recentes são alvos de ações do Ministério Público do Trabalho. Um discurso do dono das lojas Avan, Luciano Hang, para funcionários em que disse que votar em candidatos favoráveis ao fim da escala 6x1 faria com que tivessem que conseguir um subemprego. Outro foi um post do influenciador Rico Melquiades, em que diz que vai demitir uma suposta empregada doméstica por apoiar um partido que não o dele. Nós pedimos um posicionamento da Van e aguardamos um retorno. Rico Melquiades fez uma publicação se retratando. Afirmou que as mulheres no vídeo são familiares dele e que nenhum trabalhador pode ser coagido a votar em alguém. O assédio eleitoral pode ocorrer contra um funcionário ou contra todo um grupo de funcionários. Depende da forma como ele é feito, explica a advogada trabalhista Juliana Castilho.
5: Temos uma corrente de e-mail, uma corrente de WhatsApp e toda aquela coletividade de funcionários recebem a ameaça de que se não votarem no candidato X ou Y, poderá perder o emprego, ficar sujeito a alguma forma de discriminação no trabalho. Aí a gente tem o coletivo. Se essa ameaça for um pouco menos agressiva, digamos assim, pode ser considerado só a violação íntima do empregado. E aí depende de cada um.
4: A advogada aconselha o trabalhador assediado a juntar todas as provas que conseguir e fazer a denúncia.
5: Pode começar pelo canal de denúncia na própria empresa, caso tenha segurança para fazer tal denúncia. Ou ele pode procurar o Ministério do Trabalho, o Ministério Público do Trabalho, o canal de denúncias no Tribunal Eleitoral, no sindicato e procurar um advogado, sempre munido de todas as provas possíveis que ele tiver.
4: Um estudo da Justiça do Trabalho mostra que 5 estados das regiões Sudeste e Sul concentram metade dos casos. São Paulo lidera, seguido por Paraná, Rio Grande do Sul, Rio de Janeiro e Santa Catarina.
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0: A produção industrial brasileira teve um desempenho preocupante em agosto, registrando o pior resultado para o mês em 11 anos. Dados divulgados pela Confederação Nacional da Indústria, a CNI, indicam que o índice de evolução da produção industrial ficou em 46,3 pontos, uma queda de 4,7 pontos em relação a julho. Este cenário de retração, onde o índice abaixo de 50 pontos sinaliza a queda, é o mais desfavorável desde 2015, período de forte crise econômica. A CNI aponta que a persistência de juros elevados no país contribui para a desaceleração, mesmo com a taxa Selic tendo recuado para 13,75% ao ano.
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2: O presidente Luiz Inácio Lula da Silva anunciou que o Uruguai cedeu ao Brasil parte de sua cota de exportação de carne bovina para a China. A declaração foi feita durante a visita de Lula a Nova York, marcando um importante movimento nas relações comerciais entre os países. Essa transferência de cota pode impulsionar ainda mais as exportações brasileiras de carne para o mercado chinês, um dos maiores consumidores globais. A medida reflete a cooperação regional e a busca por otimização das oportunidades no comércio internacional.
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3: O presidente Luiz Inácio Lula da Silva declarou que Donald Trump demonstrou a interlocutores que não interferirá nas eleições brasileiras. Lula expressou que essa é a postura que espera de um presidente. Questionado sobre sua antiga declaração de que Trump agia como um imperador, Lula brincou, mas depois, mais sério, reiterou sua discordância com o estilo de governança que prega "eu sou o mais forte". Ele também defendeu uma política voltada para as pessoas.
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2: Estados Unidos e China estão considerando a criação de um canal de comunicação para abordar questões relacionadas à inteligência artificial. A ideia foi discutida com autoridades chinesas, com os Estados Unidos propondo um mecanismo de notificação para incidentes de IA que possam afetar a segurança nacional. As conversações ocorrem dias antes de uma reunião prevista entre Donald Trump e o presidente chinês Xi Jinping, em meio a crescentes preocupações de que sistemas de IA avançados possam representar riscos para a humanidade, incentivando uma cooperação rara, apesar da acirrada corrida pela supremacia tecnológica.
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3: O Ministério Público de São Paulo está investigando o caso de Júlia Bossoni, de 28 anos, que perdeu parte dos movimentos do corpo após andar na montanha-russa Montezum, no Parque Hopi Hari, em Vinhedo. O incidente, ocorrido em abril. Câmeras registraram a jovem consciente no início do percurso, mas ela retornou à plataforma desacordada, sendo diagnosticada com traumatismo crânioencefálico. A família afirma que Júlia perdeu movimentos do lado esquerdo do corpo e tem dificuldades na fala e memória.
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4: Organizada pelo IBRAM, o Instituto Brasileiro de Museus, a Primavera dos Museus reúne instituições de todo o país no começo da estação para aproximar a sociedade desses espaços. Com o tema Museu para Todas as Pessoas, a iniciativa busca refletir sobre inclusão e diversidade para democratizar o acesso a espaços culturais. Mais de 900 instituições de todo o país participam da ação, com atividades relacionadas ao tema da inclusão e diversidade. A proposta abarca desde a acessibilidade ao sentimento de pertencer e se sentir representado em mais de 2 mil atividades inscritas, como palestras, oficinas, mostras e ações educativas. Entre os participantes está o Museu das Favelas, em São Paulo. Priscila Fênix, da Gerência de Conteúdo da instituição, comenta a programação especial.
5: No dia 24, uma formação sobre acessibilidade e patrimônio, discutindo os desafios de tornar espaços históricos mais acessíveis e pensar também na função social desses espaços. No dia 25, a oficina Favela no Toque proporciona uma experiência de construção de uma árvore faveleira, um símbolo importante para o museu. E no dia 26, o encontro Afrofuturismos, Imaginando e Construindo Prosperidades, que reúne literatura, música e debate sobre futuros possíveis no contexto da população negra.
4: Em Salvador, o Museu de Arte da Bahia traz uma oficina de modelagem de argila e a exposição A Bahia pelo Olhar do Autismo. Em Fortaleza, o Museu de Arte Contemporânea do Ceará realiza uma visita mediada em Libras na mostra Arte Surda. Em Manaus, o Museu da Cidade oferece atividade prática que explora a fuligem como pigmento artístico. Em Cuiabá, o Museu de História Natural de Mato Grosso realiza visita mediada na exposição Territórios, do artista Babu 78, com obras sobre o cotidiano da periferia cuiabana. No Rio de Janeiro, o Arquivo Nacional retrata as histórias de 10 mulheres do século XIX na exposição Senhora Liberdade, Mulheres Desafiam a Escravidão. Em Porto Alegre, o Museu da URGS, Universidade Federal do Rio Grande do Sul, apresenta a exposição sobre a memória e o protagonismo da população negra na capital gaúcha. É possível consultar a programação completa pelo site visite.museus.gov.br e selecionar por cidade, data ou instituição.
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6: Com a entrada em vigor das novas regras da reforma tributária, representantes de diversos setores da economia cobram ajustes na regulamentação e maior clareza sobre a aplicação do novo sistema. Uma das principais preocupações da Confederação Nacional da Indústria, a CNI, é o imposto seletivo, que incidirá sobre produtos e serviços considerados prejudiciais à saúde e ao meio ambiente. A regulamentação está prevista em lei, mas as alíquotas ainda dependem de proposta do governo e aprovação pelo Congresso Nacional. O presidente da CNI, Ricardo Alban, defende que a regulamentação avance com agilidade para garantir previsibilidade às empresas.
7: Nós queremos ter certeza que as conquistas obtidas até agora, elas continuem. E como existem algumas variáveis ainda para que sejam agilizadas, dentre elas a parte do imposto seletivo, onde nós precisamos tranquilizar e dar previsibilidade para as indústrias a qual o imposto seletivo vai ser atingido, que eles possam fazer o planejamento de 2027.
6: A Confederação Nacional do Comércio de Bens, Serviços e Turismo e a Fecomércio São Paulo se reuniram com a Receita Federal para apresentar propostas voltadas a uma transição mais segura para o novo sistema tributário. Entre as medidas defendidas pelas entidades estão regras mais claras, período de adaptação sem penalidades, simplificação das obrigações acessórias, aperfeiçoamento do split payment e ampliação das hipóteses de aproveitamento de créditos. Na última sexta-feira, 18 de setembro, a Receita Federal, o Conselho Federal de Contabilidade, o SEBRAE e a FENACOM anunciaram uma força-tarefa para orientar empresários, profissionais da contabilidade e contribuintes sobre a reforma tributária. Na ocasião, a secretária adjunta da Secretaria Especial da Receita Federal, Adriana Gomes Rego, informou que o órgão recebeu mais de 4 mil sugestões da sociedade para aperfeiçoar ou complementar a regulamentação da CBS e do IBS. Segundo ela, a Receita Federal e o Comitê Gestor do IBS devem priorizar as questões relacionadas às obrigações acessórias e às mudanças necessárias nos sistemas utilizados pelos contribuintes e pelo próprio fisco.
8: Então, no primeiro momento, vão ser trabalhadas essas alterações do regulamento que precisam de complementações, os atos conjuntos. Nós estamos fazendo todo um trabalho casado, operacional, normativo, por assunto, grupo do financeiro, grupo do imobiliário e assim vai, por setor econômico, no sentido de chegar mais rápido.
6: Na página oficial da internet, a Receita Federal disponibiliza informações sobre as novas regras da reforma tributária, incluindo orientações, manuais, curso de capacitação e dados sobre o registro de operações em tempo real. O portal também conta com a seção Reforma de Fato, criada para esclarecer informações falsas ou incorretas sobre a reforma. Acesse gov.br/receita-federal na aba Reforma Tributária do Consumo.
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9: Empresas têm até o dia 10 de novembro para corrigir inconsistências na apropriação de créditos de PIS, PASEP e COFINS, alerta a Receita Federal. As inconsistências somam R$1,3 bilhão. A ação da Receita faz parte do Plano Anual da Fiscalização de 2026 e busca a regularização espontânea antes do início de procedimentos de fiscalização. Nesta edição, foram identificadas duas situações principais: a utilização indevida de créditos relacionados a insumos na revenda e a contratação de serviços de transporte de carga prestados por pessoas jurídicas optantes pelo Simples Nacional. Os contribuintes que receberam avisos devem verificar as informações e, quando necessário, retificar a escrituração fiscal digital das contribuições, a EFD Contribuições. Os comunicados foram foram enviados pelos Correios e também estão disponíveis na caixa postal do ECAC. Já as empresas sujeitas a acompanhamento diferenciado receberam a comunicação pelo IMEC. A Receita Federal disponibilizou um manual de orientação tributária com a situação.

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0: Chegando terça-feira. E aí, minha turma, minha galerinha, minha família, tudo bem? Cola aí com a gente. Estamos chegando com o nosso pendrive de sucesso. Mais um dia, mais uma oportunidade de ser feliz por aqui. Cola com a gente por aqui durante essas próximas horas. Vamos de muita música, alegria. Deixa a música por nossa conta. A gente com certeza vai musicando a sua terça-feira por aqui. Ó, quiser, hein? Que é isso, hein? Quiser. E aí, família? Bora participar com a gente, bora interagir. Ó, tô aqui já te esperando pra você mandar o solo. Cadê você, menino? Cadê você, menina? Vem falar comigo, Marcos Santos, durante essas próximas horas aqui no pendrive de sucesso. Música, alegria é aqui, velho. Bora pra cima da nossa terça-feira maravilhosa. Marcos Santos com você.
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Tem alguém na família hoje fazendo nível? Manda aqui pra nós cantar parabéns pra você, tá? Fica feliz, bora pro abraço. Tamo te aguardando por aqui. É o nosso pendrive de sucesso com você e por você. Bora!

0: Opa! Que bom te encontrar por aqui, fechando mais essa coisa pra você aqui no Pendrive de Sucesso. Segura aí, eu volto já já!
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0: 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Chega mais músicas pra você. 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
2: Luan Santana e Léo Foguete. Luan City Festival, São Paulo.

0: passado. Quem gostou, joga a mão e faz barulho, vai.
1: Muito obrigado, São Paulo!
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1: No piano, Dudu Borges.

0: meu Deus, ô! Que isso?
1: A sua música, a sua rádio, família. E aí, de bem com a vida, estamos por aqui, te aguardando, te esperando nas nossas redes sociais. Pede a sua música aí, manda o seu alô, manda o seu recado. É você no comando, você comanda aqui a nossa frente musical. Você sempre é o nosso programador musical, você é o artista também. Então fica à vontade na nossa rádio maravilhosa. Tá certo? Vamos de música? Chega no mais sucesso, aumente o volume!

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1: Essa moda é boa demais, hein?

0: edição dessa terça-feira. Nossa programação, Tapa de Lenha. Obrigado a você que participou, você que interagiu. Segue a gente nas redes sociais e muito mais. Fique com a gente, tá chegando outra programação Top de Linha pra fazer companhia pra você, outro amigos aí, pra fazer parte da sua terça-feira. Amanhã eu volto, tchau, fui, até!
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Jesus é apresentado de diversas formas em toda a Bíblia. De forma mais específica, no Evangelho de Marcos, ele é apontado como um servo. Do capítulo de número 1 ao capítulo de número 7, curas, libertações, o mar se acalmando, uma amostra do poder dele. No capítulo 8, surge uma pergunta interessante. Jesus se direciona aos seus discípulos e diz: quem os homens dizem que eu sou? Só que essa não é a questão mais marcante desse diálogo. Agora Jesus vira para os discípulos e diz: e vocês? Quem vocês dizem que eu sou? O que Jesus está dizendo é: tudo bem,

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1: Mais uma palavra que ilumina. Assim diz a Bíblia. O Senhor é bom, um refúgio em tempos de angústia. Naum 1:7. Já, mais consolo vindo direto das Escrituras.
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1: Acredite Se Quiser, as notícias mais curiosas do planeta você confere aqui. Funcionário de aeroporto viraliza ao acalmar cão que viajava longe da tutora. Olha só, gente. Um funcionário do aeroporto de Amsterdã, na Holanda, viralizou ao confortar um cachorro que aguardava dentro da caixa de transporte, longe da tutora. O bulldog francês Goku viajava no porão de um avião pela primeira vez e parecia assustado. Ao perceber a situação, o funcionário Sebastian Van Eck se aproximou, fez companhia ao animal e depois o levou cuidadosamente até o avião da KLM. A tutora, que acompanhava tudo do portão de embarque, disse ter ficado emocionada ao ver o carinho do funcionário com o seu cachorro. Olha só, rapaz, que beleza, né? Eu sou Kleber Salles e esse foi o nosso Acredite Se Quiser.
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1: Mais um Acredite Se Quiser por aqui. E olha essa, gente. Homem se esconde de manada de renas durante caçada. Filma e viraliza na web. Uma caçada de renas na Islândia acabou em uma situação inesperada, gente. O caçador Anthony Frey Birgersson ficou cercado durante cerca de 20 minutos por uma manada de animais. Para não assustá-los, ele se escondeu atrás de uma pedra e decidiu usar o celular para acompanhar a movimentação sem precisar se virar. O filhote chegou a se aproximar e cheirar seu corpo. O vídeo publicado nas redes sociais ultrapassou 3 milhões de visualizações. Anton explicou que estava trabalhando em uma caçada e não realizando um passeio para fotografar animais, hein? Que coisa, rapaz! Ai, ai, ai, não é fácil não, hein? Eu sou Kleber Salles, esse foi o nosso Acredite Se Quiser por aqui.
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0: Coisa linda.
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1: Rayane Rafaela.

0: Gustavo.
1: Que honra, viu? Obrigado.
0: É nóis, obrigada.
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3: Eu acho que você tem que mandar aquela mensagem. Mas manda o que tá no seu coração.
4: Porque se fosse eu falaria mais ou menos assim.
5: Ei, boa noite. Antes de te bloquear, eu só vim te dizer que a partir de hoje pode tocar o terror, fazer o que quiser fazer. A boca é sua, curte suas farras. Sinto mais nada.
3: Não, apaga.

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4: Opa, ó, terça-feira aí. Como que você está? Tudo bem? Prazeraço, Johnny Silva. Estou chegando por aqui mais uma vez com a Tarde Mais Que Demais. Esse programa maravilhoso que te faz companhia todas as tardes, todos os dias da semana. Trazendo sempre muita música boa, muita descontração, muita alegria. Prazeraço, Johnny Silva. Hoje, terça-feira, hein? Hoje, 22 de setembro de 2026. O que você está aprontando aí? Aonde quer que você esteja curtindo a gente? Muito obrigado pela sua sintonia. Vamos começar muito bem essa tarde. Está chegando Marcos e Belucci, Sonho de Todo Casal.

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4: Opa, ó, terça-feira aí. Como que você está? Tudo bem? Prazeraço, Johnny Silva. Estou chegando por aqui mais uma vez com a tarde mais que demais. Esse programa maravilhoso que te faz companhia todas as tardes, todos os dias da semana. Trazendo sempre muita música boa, muita descontração, muita alegria. Prazeraço, Johnny Silva. Hoje, terça-feira, hein? Hoje, 22 de setembro de 2026. O que você está aprontando aí? Aonde quer que você esteja curtindo a gente? Muito obrigado pela sua sintonia. Vamos começar muito bem essa tarde. Está chegando Marcos e Belucci, Sonho de Todo Casal. Música.

você curtindo o embalo de sábado à noite com a Aitana aqui na programação. Seja muito bem-vindo, tá bom? Antes passou por aqui a Lauana Prado com a Simone Mendes, Saudade Burra. E continuamos aqui na nossa tarde mais que demais. Ó, enquanto isso, você pode seguir a gente nas redes sociais. O nosso site está aguardando aí, tá bom? Pela sua visita. Tá chegando por aqui o Zé Neto e Cristiano. Deu moral.

0: isso aí, você está ouvindo o Jefferson Moraes, Péssima Hora. Antes você curtiu aqui MC Marcinho, pra relembrar, né? Que coisa boa, bom demais ter você aqui sempre, sempre. Vou para um breve intervalo, mas já, no próximo bloco tem muito mais. Tava dando uma folheada, uma passada aqui na playlist do próximo bloco. Mas tem muita coisa boa, tá bom? Então não saia daí.
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8: E aí, tudo bem com você? Tudo certinho por aí nesta terça-feira? Ah, uma tarde maravilhosa, né? Tá chegando por aqui o romântico Luan Santana com a Ana Castela aqui na nossa tarde mais que demais.
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10: Você não precisa de nenhum livro de autoajuda.

0: música bacana, você ouvindo aqui na Tarde Mais, que é demais, é a Yasmin Santos com a Simone Mendes, Nem a Pau. Antes você relembrou aqui com Cara Metade Toda Mulher, pagodão aí dos anos 90, né? E por aqui continua a nossa vibe gostosa dessa terça-feira.
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0: curtindo aí os meninos do Triângulo Mineiro de Uberlândia, Minas Gerais, Diego e Victor Hugo, Tubarões, aqui na Tarde Mais Que Demais. Vou para um breve intervalo, tomar aquele pouquinho de água, ou se não um pouquinho de café, né? Porque já estou sentindo aquele cheirinho. Ah, e nada melhor do que tomar um cafezinho à tarde, né? E aí, já tomou seu café? Vamos tomar comigo? Já, já tô de volta.
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8: Pra você que ligou o radinho agora, pra você que ligou o aplicativo, pra você que chamou a gente pela Alexa aí, você tá curtindo aqui a melhor rádio do Brasil. E a Tarde Mais Que Demais, chegando mais músicas pra você, aqui nessa tarde incrível, nessa tarde maravilhosa.

0: playlist melhor do que a outra aqui na Tarde Mais, que demais. Você ouviu aí o Breno e Matheus, e agora tá chegando ela, a eterna Marília Mendonça. Vai cantar uma música aqui que eu não entendo muito o que, é que essa música fala, viu? Só sei que o nome da música é Leão. Curte aí.
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0: você ouvindo o Encanto Nordestino, nossas fotos aqui na Tarde Mais Que Demais, gente. Ó, vou para um breve intervalo, mas no próximo bloco tem mais pra você. Não saia daí. Enquanto isso, compartilhe aí o nosso aplicativo, tá bom?
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2: Cara, e tudo que eles vão contar nesta música é verdade. É dessa forma mesmo, é difícil elas, né? Quando assume aí que elas erraram, vai cair água o nome dessa música aí. Já aconteceu aí na sua casa? É o Diego e Arnaldo e o Zé Neto e Cristiano.

foguete aí, é o Zé Neto e Cristiano aqui na Tarde Mais Que Demais. E aí, o que, que você tá aprontando por aí? Tem o seu comércio, quer anunciar com a gente? Ah, anuncia aqui com a gente tem que comprar o leitinho das crianças. Iremos fazer um precinho bacaninha pra você, tá bom? Entre em contato aqui nas redes sociais, pelo nosso WhatsApp também. Fique bem à vontade, tá chegando por aqui a Mari Fernandes com a Lauana Prado. Aumenta o som aí, Tarde Mais Que Demais, no ar!

0: Mari Fernanda.
1: Laura Prado.
2: Que delícia estar com você.
1: Que pancada de mulher, né, RJ?
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0: mas a nossa tarde tá demais, né? O Zé Neto e Cristiano escondendo o ouro, passou por aqui, Cat Janis. Ah, e uma super sequência pra você aqui, tá bom? A nossa tarde mais que demais tá ficando por aqui, mas voltaremos amanhã na quarta-feira com muito mais. Foi um prazer enorme ter você aqui participando com a gente, tá certo? Tá chegando uma super atração aqui nessa rádio maravilhosa, não desgruda do aplicativo, do radinho, do site, da Alexa, fique sempre junto aqui, tá? Porque é 24 horas de muita música pra você. Até amanhã, tchau, tchau!
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4: Olá, pra você desejo uma ótima terça-feira, começando a partir de agora o Forró Mania com o melhor do forró pra você se alegrar, dançar, requebrar. Vem comigo, Forró Mania está começando.
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0: Leda, que felicidade, que honra estar ao lado desses talentos maravilhosos que Deus me mandou. Obrigada, meus fãs. E sei que todos vocês são fãs desses talentos extraordinários que eu estou falando sempre. Muito obrigada. Obrigada por aceitarem esse convite maravilhoso. Pessoas que eu amo de paixão e que eu respeito muito, de verdade. E que Deus cada vez mais, cada dia mais, dê mais sucesso para todos eles que eu amo. Aplausos para os meus convidados, por favor.
1: Obrigado, tchau, gente.

0: Você está ouvindo a programação do Forró Mania. Por aqui, só o melhor do forró pra você. Continue sintonizado, eu volto em instantes com muito mais.
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3: Melhor do forró, este é o programa Forró Mania. Eu sou a Patrícia Vieira, preparo pra você sempre este programa com o maior carinho. 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

0: aí trazendo pra você mais músicas na programação do nosso Forró Mania. Espero que esteja curtindo. Agora tem mais.
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1: Mania. Eu quero convidar agora ela, que fez parte de toda essa história e não podia faltar nessa noite tão especial. Eu quero chamar pra vocês. Alô, Nildinha! Vem cantar pra esse povo, chega mais.

curtiu o programa Forró Mania? Que bom foi levar para você esta programação com o melhor deste ritmo alegre e dançante. Amanhã eu volto com mais. Um beijo para você e até lá!

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1: 17:58.
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3: Maranhão em Debate, aqui no seu canal Lemos TV, para todo mundo ver no mundo todo. Vamos para as manchetes. A manchete de número 1, manifestação do Setembro Verde. Presidente da Aspedec fala sobre o evento aqui no programa. A manchete de número...

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1: 18 horas e 2 minutos.
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3: Maranhão em Debate, aqui no seu canal Lemos TV, para todo mundo ver, no mundo todo. Vamos para as manchetes. A manchete de número 1, manifestação do Setembro Verde. Presidente da SPEDEC fala sobre o evento aqui no programa. A manchete de número 2, Aquiles, nome da cultura codoense, morre, mas sua história fica. A manchete de número 3, é a number 3. Pai e filho morrem após carro bater em poste e se partir ao meio. A manchete de número 4, é a number 4. Padre Cordeiro diz como vai ser o festejo de São Francisco no dia da eleição. Com estas e outras, está no ar o seu programa Maranhão em Debate.
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3: Alô, você aqui no seu programa, no nosso programa Maranhão em Debate, dê o seu joinha, comente que é importante pra gente. Não, não faz nada mal você fazer um comentáriozinho lá, que é bem legal pra gente aqui. E se inscreva no nosso canal. Alô pra você em São Paulo, ligado com a gente. Você em Anajatuba, em São Luís do Maranhão, Imperatriz e também em Teresina. Pessoal aí. Alô, Manel. Titia Lindaura. Tá todo mundo antenado. Um abração aí. Mas faz, dá seu like aí, tá bom? Tá o joinha, esquece não. Meus amigos, olha já informações do meio político, informação do meio policial, informação também do meio religioso e do futebol também. O Fluminense venceu o Coringão, foi assim? Pois é, você vai acompanhar aqui no programa Maranhão em Debate, sempre para você. Um show de programa aqui na sua Lemos TV, para todo mundo ver aqui no YouTube. Compartilhe o nosso programa também. Mas olha, vamos começar com religião, a gente começa com policial, a gente começa com polícia, a gente... É a mesma coisa, né? Ou a gente começa com Momento Saúde. Vamos com o Momento Saúde aqui no seu programa Maranhão em Debate. Acompanhe. Olha o coraçãozinho como é que tá. Cuidado, vamos lá.
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7: O maior veneno para o seu coração não é a gema de ovo, não é a manteiga e muito menos a gordura da picanha. Eu sou o Dr. Marlon Batista, médico nutrólogo. Vou te mostrar quem são os verdadeiros culpados que ninguém nunca colocou na lista. Eu penso naquele pai de família que trocou a manteiga por margarina, tirou a gema de ovo, passou a comer pão integral, frango sem pele e, mesmo assim, infartou aos 52 anos. Ele fez tudo o que mandaram. Ninguém explicou para ele que o alvo estava errado. São três vilões que estão no prato do brasileiro todos os dias e que quase ninguém aponta. O primeiro é o carboidrato refinado. Pão, arroz branco, macarrão, biscoito, tapioca. Toda vez que você come isso, a insulina sobe. Insulina alta o tempo inteiro mantém o corpo inflamado, faz o fígado fabricar triglicerídeos e transforma o seu colesterol em partículas pequenas e densas. E é justamente essas partículas pequenas que conseguem entrar na parede da artéria e formar a placa. Não é a quantidade de colesterol que decide, é o tipo. E o segundo é óleo vegetal refinado, óleo de soja, de milho, de canola, aquele que está em toda fritura de rua, em todo molho pronto e em quase todo ultraprocessado. Ele é extraído com calor e solvente, oxida com facilidade e entra no seu corpo já inflamado. E gordura oxidada é matéria-prima de placa dentro do vaso. Não é a gordura da carne, tá? A manteiga que demonizaram é gordura estável e não faz isso. Se você comeu pelo menos uma dessas hoje, não foi a intenção de te assustar. Quero te alertar. Então me segue agora, porque a próxima parte é a que mais mata e quase ninguém sabe o que está consumindo. A mais ignorada, a terceira, ela não está no prato. É o açúcar líquido, refrigerante, suco de caixinha, energético, aquele café com 3 colheres de açúcar, líquido açucarado. Eles entram rápido demais no sangue, sobrecarrega o fígado e vira triglicerídeo direto. Triglicerídeo alto com HDL baixo é uma das combinações mais preocupantes que existem. E é o retrato de quem bebe açúcar todo dia sem perceber que está bebendo. Compartilhe esse vídeo com aquele homem da sua família que come pão de manhã, arroz e macarrão no almoço, biscoito recheado à tarde, arroz e macarrão à noite e ainda assim acha que se cuida porque tira a gema do ovo. Ele precisa saber onde está o problema de verdade. Vamos viver mais e melhor.
3: A utilidade pública para os nossos internautas aqui no nosso canal. Obrigadão de montão você antenado com a gente. 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Meus amigos, olha, a política, ela está quase terminando. Faltam aí 14 dias para o final da política, para o final dessa bagaceira, dessa coisa que mexe com o Brasil de norte a sul. Pois é, e aí tem os espertinhos no meio da política que quer fazer coisas que não pode fazer, porque a legislação proíbe. Olha, em período eleitoral, a Prefeitura de Codó entrega bolsas viradas de costas para esconder nome de Francisco Nagib. Não pode dar de jeito nenhum. Pois é, aí para não sair na foto, viraram a bolsa para não aparecer o nome do candidato. Será se é verdade? Pois é, está aqui no blog do Leonardo Alves. É só você conferir a matéria. E olha, vereador Pastor Max declara apoio a Eduardo Braide para o governo do estado do Maranhão. Olha, quem começou com essa luta aqui em Codó, um dos primeiros foi um rapaz chamado Lemos. Eu não sei onde é que ele mora, mas foi um dos primeiros. Lá na eleição passada para governador, ele levantou a bandeira de Laércio Bonfim. Pois é. E agora não foi diferente. Começou cedo falando de Braide, ninguém sabia nem quem era Braide, nem nome de Braide, nada. E aí foi andando. Pois não é que na reta de chegada apareceu Biné Figueiredo dizendo agora eu sou Braide. Camilo Figueiredo. Eu falei Camilo? Foi. Camilo Figueiredo dizendo que é Braide. O Rodrigo que enchia a bola de Orleans Brandão na Câmara Municipal todo dia. Mais o Antônio Luz. Agora é Braide. Tá faltando só Antônio Luz vir. Vem. Vem, Antônio Luz, que a tua lamparina tá apagando. Pois é, aí agora aparece o Pastor Max também. Domingos Reis também gravou um vídeo que agora também é Braide. Nada contra, é bom demais. Mas é porque eles estão vendo que o barco de um certo candidato ao governo do estado do Maranhão está afundando, está enchendo de água. E eles estão pulando do barco antes de morrer afogado. A verdade é essa. E aí não é só esse, não. O professor César também. Professor César, lá da URI, também já pulou de barco. Rapaz, afundem com o barco aí, rapaz. Vocês estão vendo que vai afundar. Aí já estão passando para o outro lado. Né? Pois é. E aí, nós vamos fazer um vídeo aí amanhã para a gente postar aí nas redes sociais, falando exatamente desse tema das eleições. Mas você também é livre, né? Você é livre. Muita gente está mudando aí do Bolsonaro e mudando do Lula para outros candidatos. Está acontecendo muito isso, principalmente para o Augusto Cury. Muita gente mudando. Tanto é que ele está subindo aí nas pesquisas. Se assim não for, ele não subia nas pesquisas, né? Então, fazer o quê? Fazer o quê? Mas, meus amigos, agora é hora do Viva Bem no Trânsito, aqui na sua Lemos TV, para todo mundo ver.
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3: 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Olha, você vai acompanhar aqui agora, grave acidente na Avenida Santos Dumont, né? Deixa mãe e criança de 3 anos feridos. Vamos acompanhar aqui a matéria, aqui no blog do acesso. Olha, um grave acidente foi registrado na noite do último domingo às 20, na Avenida Santos Dumont, em Codó, deixando feridos 3 pessoas que estavam numa mesma moto. Entre as pessoas, mãe e filha, uma criança de apenas 3 anos de idade, são as que saíram mais machucadas. O caso foi atendido primeiro por viatura da Força Estadual de Segurança que estavam circulando na cidade. Olha aí. Supostamente 2 pessoas, a mãe e a criança, as 2 foram para o hospital da cidade. Cena, na hora do fato, nós estávamos no local. Eu também estava lá, já encontrei o carro na Avenida Augusto Teixeira. Olha, as 2 foram para o hospital da cidade. A cena, na hora do fato, nós estávamos no local. Foram 2 viaturas que estão operando na cidade de São Luís, da Força Estadual. Eles estavam só rondando na cidade e se depararam com a situação e aí entraram em contato com a gente. A gente chegou, já tinha acontecido o fato, disse Cabo Frank, do 17º BPM ao repórter Cenas Freitas. Né? Então, meus amigos, eu estive, mas na realidade aqui o acidente não foi na Santos Dumont, não. Foi na Augusto Teixeira, até Onde eu sei, eu estive lá, bati a foto, fiz um vídeo, mas não deu para a gente veicular o vídeo. Mas foi não, ali foi em frente à cascata, em frente ali ao Amor Eterno, né? Amor Eterno Funerária. Olha, um homem identificado pelo policial Frank, pelas iniciais de FB, que estava no carro, terá sua participação investigada no acidente. De acordo com o tenente Mota, ele estava no local cambaleando de tanto bêbado. Olha, ele bateu por trás na moto. Aí, bêbado, aí é ruim. Aí cadê o aparato da prefeitura, agentes de trânsito, guarda municipal, para educar esse povo, para que eles, se beber não dirija, se dirigir não beba. Cadê? Onde está? Meu prefeito, faça alguma coisa pelo trânsito, por favor, salve o meu povo. Olha, o elemento estava altamente com sintoma de embriaguez. A gente vê que estava cambaleando, certo? E a maior preocupação é saber como é que as vítimas estão no HGM até naquele momento. Mas foi um acidente grave. Quebrou o para-choque do Golfe. Não, uma pancada doida. O cara pegou no fundo da moto, né? Na rabeta da moto. Aí a culpa de quem é? É de quem está na frente? Eu acho que não, porque com certeza não frearam, não sei como é que foi. Mas quem bate por trás sempre é o culpado. No trânsito é assim. Olha, pai e filho morrem após carro bater em poste e se partir ao meio. Chocante isso aqui. Chocante, não sei nem se o YouTube vai aceitar isso aqui. Mas chocante, olha. Um grave acidente deixou duas pessoas mortas na tarde deste domingo, na Avenida Jerônimo de Albuquerque, no bairro Coafuma, em São Luís. Segundo o Corpo de Bombeiros Militar do Maranhão, o carro que estava as vítimas bateu contra um poste e se partiu ao meio. Você já pensou como o impacto foi grande? Partiu ao meio. O acidente aconteceu por volta das 15 horas e 58 minutos em frente ao condomínio Jardins, no sentido Vinhais. De acordo com o Corpo de Bombeiros do Maranhão, o veículo, um Volkswagen Passat branco, colidiu violentamente contra o poste. Com o impacto, a parte traseira do carro caiu em uma ribanceira às margens da avenida. O motor do veículo foi arremessado a aproximadamente 30 metros do local da colisão. Você já imaginou? Dá para mostrar aí, produção? Tem uma foto só do motor. É. Olha aqui, ó. Uma parte do carro ficou para um lado, a outra parte para o outro lado e o motor mais embaixo, ó. Mais embaixo, o motor sozinho sacou do veículo, né? Da estrutura metálica. Rapaz, será se ele vinha bonzinho ou vinha também com a manguaça? Será se era? Olha, as duas vítimas tiveram as mortes constatadas ainda no local do acidente. O pai e o filho participaram do atendimento à equipe do Corpo de Bombeiros, Serviço de Atendimento Móvel de Urgência, SAMU, Polícia Militar, Polícia Civil e Secretaria Municipal de Trânsito e Transporte, a SMTT. Então tá aí, grave, morreram na hora os dois, mas a pancada foi violenta demais e o carro partiu-se em dois, né? E o motor foi lá para longe. Pancada louca, né? 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Meu amigo, nós vamos para um rápido intervalo comercial e a gente volta já já com mais informações. Quero deixar aqui meu alô para Jerônimo Filho, também Veridiano Souza, também tá Make Dodói, Geruão Almada, recebam o nosso abraço e o nosso carinho. Também para o Tabelião Assi Brandão, né? Também antenado aqui no programa Maranhão em Debate, aqui na Lemos TV, para todo mundo ver que a gente volta já já. Sai daí não.
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0: 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Meus amigos, tristeza em Codó. Aquiles, um dos promoventes da cultura do município de Codó, carnaval, entre outras atrações da cultura de Codó, morreu de morte natural em sua própria residência na Avenida Maranhão. E nós estivemos lá no velório e acompanhamos também um pouco do cortejo fúnebre. Acompanhe aqui na nossa TV, aqui na Lemos TV, para todo mundo ver. Acompanhe.
1: Lemos TV mostrando o cortejo fúnebre do grande Aquiles, que muito meu amigo era, tá certo? Aí o Pacheco discursando, falando aqui nesse momento aqui, dando o último adeus.
2: Eu nunca mais vou te ver, mas conversava aqui, a tua casa está aqui só, agora vai ser difícil passar por aqui, mas não vou acostumar aqui. Todo mundo está aqui, seus irmãos, seus colegas, seus amigos estão aqui. Vai deixar nós, tristeza para nós. Eu só peço que você rogue a Deus por nós, no reino da glória. E pela sua família e pelos amigos. E muito obrigado, povo. Se tiver alguém que tem rancor de mim, deve. Eu não fiz nada para isso, eu fiz muita ajuda. E muito obrigado.
1: Aí o parceiro está chorando pela perda aí dessa grande figura do município de Codó, o Aquiles. Está registrado aqui na Lemos TV, para todo mundo ver aqui na Avenida Maranhão, na cidade de Codó, acompanhando tudo. Aí foi um grande homem também, você gostava muito dele também?
3: O Aquiles é amigo meu, do tempo da escola de samba do seu sonho, final do tempo prático, entendeu? Ele estilita a gente, ele vive lá em casa lá. Aqui mesmo, passando aqui, minha irmã ali aí, ó. Nós estamos aqui, o Aquiles é um cara igual ele, ninguém acha mais.
1: Ele era da cultura mesmo, né?
3: Cultura, podia ter o problema dele, mas, podia ser.
1: Valeu.
3: Meu nome é William, sou filho do final do sonho prático. Eu estou aqui, orgulhoso de falar isso aqui, ó. Aqui, ó. Passei várias vezes aqui.
1: Beleza. Valeu.
3: Na hora.
1: Tá aí a casa dele aqui, ó. Que é onde ele residia. E o cortejo com muita gente, viu? Muita gente mesmo. Dando o último adeus aí o Aquiles. Que era uma figura da cultura do município de Codó. Lemos TV, para todo mundo ver no YouTube, @LemosCodóMA.
0: Alô, você, todo mundo acompanhando aqui. Olha, tristeza no município de Codó. Aqueles que era muito conhecido, mas conhecido mesmo. Né? E as informações que nós obtivemos é que ele estava ingerindo muita bebida alcoólica. Não sabemos se realmente foi a causa da morte do Aquiles. Ele foi encontrado já sem vida no interior da sua residência. Né? É as informações que nós obtivemos. Pêsames à família enlutada. 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
1: 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Meus amigos, olha, Padre Cordeiro fala sobre como é que vai ser as festividades do padroeiro da Igreja de São Francisco, São Francisco. Como é que vai ser? Porque coincide o dia de São Francisco com o dia da eleição, que é 4 de outubro. Então, como é que vai ficar? Nesse 4 de outubro, São Francisco, e o eleitor tem que ir às urnas, tem que ir votar nas sessões eleitorais. Como é que vai ficar? Então, vamos acompanhar o Padre Cordeiro fala aqui ao nosso programa e você acompanha agora. Lemos TV para todo mundo ver o Padre Cordeiro falando agora aqui com a nossa reportagem. E Padre, e aí como estão os preparativos para a grande procissão e toda a programação de São Francisco aqui em sua paróquia?
4: Então, bom dia. Lemos, que Deus abençoe você, sua equipe. E está se aproximando já o nosso festejo, já começa agora no dia 25, né, deste mês, setembro, até dia 4 de outubro. 25 começa o nosso festejo com a alvorada de manhã cedo. Às 17 horas, vamos fazer uma grande motocada sobre a cidade de Codó. Dia 26, nós temos o Boi Raízes da nossa cidade, que surgiu da nossa grande paróquia. Então, hoje vamos ter, né, pessoas brincando, divertimento, etc. E missa também com padres totalmente de fora, todos os dias. No dia 4, é uma grande preocupação também de muitas pessoas, né, que faz parte do nosso franciscano.
1: Essa é a principal razão porque nós estamos aqui, porque nós ouvimos falar na cidade que seria adiado, então, a procissão do dia 4, porque coincide com a eleição desse ano.
4: Sim.
1: Não é verdade?
4: Não é verdade de jeito nenhum. Eu também estava muito preocupado, mas nós entramos, né, com a assessoria jurídica da eleição. E ali nós conversamos, entramos em um pequeno acordo que a procissão vai ser às 19 horas, vamos sair do largo aqui da igreja de São Francisco, às 19 horas, e, ou seja, não vai de jeito nenhum, né, modificar a questão da eleição, porque logo termina com certeza, mais tardar, às 18 horas.
1: Na realidade, a sessão ela encerra às 5 horas, se não tiver mais votantes, né? Ela pode se estender até 18 horas, até mais. Mas, mesmo assim, o senhor não teme que diminua o número de participantes dessa grande procissão, que é a maior de Codó, em função da eleição?
4: Eu creio que não, porque nós não devemos trocar de jeito nenhum a fé de um católico, a fé de uma pessoa que faz parte de outra religião, por um evento que é quase 4 anos. Então, a fé ela é contínua. E, com certeza, eu creio a vocês, vai dar mais gente do que o ano passado. Porque logo muitas pessoas vêm votar em Codó, né?
1: Aí já aproveita, né?
4: Já aproveita e vai ficar já para a procissão. Entendeu?
1: Então, esse momento coroa, então, esse grande dia, 4 de outubro, dia de São Francisco, com muito êxito. Como eu já falei, a eleição não vai atrapalhar em nada.
4: De jeito nenhum, não vai atrapalhar de jeito nenhum. E durante o dia nós vamos ter algumas missas, como de costume. E as nossas missas não é campal durante o dia, haja visto por causa do sol. Mas temos nossa igreja maravilhosa, já com ar-condicionado, onde fica os romeiros durante o dia todo ali na igreja e tendo celebrações. E não vai de jeito nenhum prejudicar a escola aqui ao nosso lado, que vai aí acontecer a questão da votação.
1: Pois convide aí todos os romeiros.
4: Não esqueça, de 25 de setembro a 4 de outubro, venha participar conosco do nosso grandioso festejo de São Francisco. Paz e bem a todos.
0: Tá aí então, você está sendo convidado como católico, você que é umbandista, evangélico, ambos, todos estão cordialmente convidados para participar aí das festividades, aí da procissão, das missas que são realizadas aí em nome de São Francisco da Igreja Católica Apostólica Romana. Meus amigos, olha, a Universal Edir Macedo está com um jogo. Ele quer eleger vários deputados estaduais, federais, eu acho que até senador. O homem está com sede no poder. Ameaçou um tempo aí ser candidato a presidente da República, mas esfriou a ideia, né? E agora ele tem um partido que é republicano, é o Republicanos, e quer eleger meio mundo de pastores para brigar lá dentro do Congresso Nacional. Acompanhe aí.
5: A Igreja Universal do Reino de Deus, liderada pelo bilionário bispo Edir Macedo, está em campanha nas ruas a todo vapor para eleger seus bispos e pastores que são candidatos nessas eleições. Líderes da igreja estão comandando grandes concentrações na porta de templos da Universal, como na sede em Del Castillo, no Rio de Janeiro, em um templo no bairro de Botafogo e em várias regiões do país. Carta Capital recebeu vários vídeos mostrando a ação desses religiosos. A prioridade da Igreja Universal é eleger seus candidatos a deputado estadual e federal e ao Senado. Para a presidência da República, a Igreja prefere Flávio Bolsonaro, mas não declarou o voto. Nos estados, a maior parte dos apoios é dado a candidatos de direita, tanto ao governo como ao Senado. Algumas semanas, a Igreja lançou a campanha Desafio de Neemias. O objetivo é, até o dia 4 de outubro, dia da eleição, fornecer material dos candidatos apoiados pela Igreja e também mensagens políticas mostrando aos fiéis a necessidade de eleger os candidatos da Igreja para que defendam os valores cristãos.
6: O Bispo Marinho é um Neemias que nós temos em várias regiões dessa imensa Bahia. Recebendo bem a ele, os projetos dele, as empreitadas dele, você está recebendo a Deus e a nós também.
7: Um abraço e me aguarde que eu vou chegar na sua cidade.
8: Como todo mundo já estão com os materiais, faz um movimento na sua igreja, tá? Então chama aí algumas pessoas dos grupos para poder dar uma ajuda, uma força, tá? Aí tira foto e joga aqui no grupo, tá?
5: São mensagens políticas enviadas aos fiéis, como do bispo Marcelo Crivella, ex-prefeito do Rio de Janeiro, que agora disputa o Senado no estado. O movimento Brasil Laico entrou com uma representação na Justiça Eleitoral questionando essa campanha política feita pela Igreja Universal. Para o TSE, a campanha política dentro de igrejas configura abuso de poder econômico. TSE, a campanha política dentro de igrejas configura abuso

0: O Ed Macedo é da Universal e o Valdemiro Santiago é da Igreja Mundial do Poder de Deus. Está aí. Então é religião misturando com política. O país é laico, mas não tem jeito. Estão misturando. A Igreja Católica já misturou há muito tempo o nome das cidades, dos bairros. Tudo é de santo. Então misturou política com administração, é uma coisa só. É, dizer que o país é laico é só conversa. Só conversa para boi dormir. Olha, Assembleia de Deus, missão realiza primeiro congresso da UVADEC em Codó. Coisa linda que foi realizado ali no Tio Sam Clube, onde funciona a Secretaria da Juventude no município de Codó. Acompanhe.
1: Tio Fortes,
2: é área 1, irmão.
1: Congregação Opa. Monte Tabor, Francimar Gonçalves, Congregação Betânia, Cleiton Pereira, Área 2, Monte Sinai, Cícero Moura, acompanhe Congregação Monte Moriá, Carlos Fortes, Congregação Nova Aliança, Edmilson Viana, Congregação Deus é Fiel, Edson Evangelista, Congregação Tabernáculo do Senhor, Marcelo Alves, Área 3, Congregação Monte das Oliveiras, Elício Marques, Congregação Monte Hebron, Sidney de Souza, Congregação Monte Hermon, Manuel Paiva. Área 4, Congregação Monte Oreb, Antônio Rodrigues. Congregação Monte Sião, Eudes Rocha. Congregação Deus Forte, Raimundo Nonato. Área 5, Congregação Filadélfia, Irmão Domingos. Congregação Betsaida, Irmão Hernandes Rodrigues. Congregação Nova Canaã, Afonso Henrique. Congregação Shekinah, Raimundo José. Congregação Betesda, Edson Santos. Área 6, Área Missionária. Congregação Tessalônica, Irmão Edivaldo Ferreira. Congregação Emaús, Joel Rodrigues. Congregação Esmirna, Sivaldo Rosa. Congregação Ebenezer, Manoel Messias. Glória a Deus, louvado seja o nome do Senhor. Igreja do Senhor, está chegando o momento de recebermos aqueles que foram chamados para servir.
2: Aí, a apresentação de toda a liderança.
1: Homens que decidiram permanecer firmes na presença
2: por todas
1: de
2: as
1: Deus.
2: Igrejas. Aqui de
1: homens
2: Codó,
1: que não recuam diante das lutas
2: aqui,
1: e que seguem avançando
2: você.
1: Pela
2: ainda as bandeiras sendo apresentadas.
1: Irmão Machado,
2: de Codó, bandeira do Brasil,
1: convido a igreja a se colocar de pé para entoarmos o hino nacional brasileiro.
2: Na Lemos TV. E agora é a hora de cantar, cantarmos o hino nacional brasileiro. Aqui na Lemos TV, para todo mundo ver.

0: Uma salva de palmas para a nossa nação, que ela vença, que ela seja poderosa e que cada dia mais possamos nos desvincular de todas as mazelas e prejuízos que a nossa nação tem sofrido. Porque a salvação, ela está no Senhor Jesus, na sua palavra e no poderoso sangue do Cordeiro que foi derramado na cruz do Calvário. Podem sentar, a igreja.
1: Esta bonita, linda demais, parabéns para todos os fiéis e também os organizadores aí desse grande congresso da Assembleia de Deus, a UVADEC. Que Deus seja louvado por essas ações que glorificam o nome do nosso Salvador, Jesus Cristo. Parabéns para a Assembleia de Deus Missão em Codó. Depois nós vamos mostrar mais aqui o que nós gravamos lá nesse grande congresso. Mas, olha, um homem trabalhador, bilheteiro de rodoviária, recebeu a visita de um homem. E o homem meteu o dedo no nariz dele e falou umas coisas que você vai acompanhar agora aqui no nosso quadro da religião no programa Maranhão em Debate. Mas acompanhe mesmo.
2: Eu estou lá na rodoviária, cheguei de manhã, abri a agência. Quando eu abro a agência, chegou alguém lá, tem aquele furozinho que a gente entrega a passagem. Ele enfiou a mão naquilo ali, colocou dentro do meu nariz, um homem que eu nunca vi, e disse: até quando tu vai agir covardemente, se eu te escolhi para uma obra na terra? Eu quase morro. Aí eu disse: não dou mais conta. Saí dali, cheguei em casa, de minha filha: seu marido está desempregado. Deus falou muito comigo, eu não dou mais conta de ficar nessa rota de incompatibilidade. E aí eu falando isso na casa alugada, o dono da casa estava no pé da janela do outro lado e ouviu. Aí ele só fez a rodeada e disse: seu Austin, escutei o senhor dizendo que está desempregado e eu preciso que o senhor desocupe a minha casa. É tudo que eu tenho. Aí a prova já começou ali naquela hora. Aí eu já entrei para o quarto e digo: senhor, eu só estou algumas horas, duas horas no máximo, que eu resolvi pegar na alça da arca da chamada, da escolha, e já estou sendo despejado da casa. E daí começou a prova. A prova chegou, que a geladeira esvaziou, meus meninos choravam. Aí um dia, minha esposa chegou para mim, uma mulher muito, muito equilibrada, disse: meu filho, hoje nós não temos o que dar para os meninos. Acabou. Eu entrei para o quarto e fui chorar. Comecei a orar e digo: senhor, neste momento, as carretas da Perdigão, da Sadia, estão passando carregada de alimento. E teu servo não tem aqui nada para dar para os filhos. Mas se o senhor quiser, o senhor pode me dar, botar o endereço, botar o meu endereço no coração de um desses motoristas e fazer ele vir aqui abastecer minha casa, sem ter prejuízo. Minha oração. Terminei de orar, enxuguei o rosto. Quando eu abri a porta, estava a esposa e o menino, tudo no pé da porta, escutando a oração. Aí minha esposa disse: ô, meu filho, eu vi tua oração, não te preocupa não. O Tiago pequeno me abraçou e disse: pai, o Deus que o senhor serve, amanhã ele proverá. Meu menino. No outro dia, eu estou lá com a minha esposa conversando, e eu escutei um barulho de árvore quebrando. Lá na porta tinha uns cajueiros no outro quintal, cresceu para fora. Então pegava nos carros mais altos, os galhos. Aí que eu olhei por cima assim, eu vi a perna do S, de Sadia. Eu digo: meu Deus, não é aquilo. Fui lá, abri o portão. Quando eu abri o portão, o camarada chegou, olhou para mim assim e disse: Washington. Eu falei: ele. A paz do Senhor, meu irmão. Deus falou no meu coração, não me pergunte nada. Abriu, foi jogando caixa de frango, lacrada, saco de linguiça, e foi despejando. Tudo fez aquela e disse assim: não me pergunte nada. Ele me mandou abastecer tua casa. Fechou e saiu a carreta e eu fiquei chorando na calçada. Para você ver que Deus é Deus e ele não falha. Quando ele chama alguém para a obra, ele é o Deus que cuida de quem faz.
1: Tá aí, coisa linda. Se você acredita em Deus, comente aqui no nosso programa, aqui no nosso canal. 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Mas minhas amigas, meus jovens que acompanham aqui o programa Maranhão em Debate, olha como é que o pessoal está fazendo política hoje. Você lembra como é que a política era feita antigamente? Vai lá, vamos acompanhar. Acompanhe, no dia de hoje. Deu uma mudada aí.
3: Olha. Política no Brasil, olha só como é que é. Dia de caminhada, de carreata, de motocada. Olha o tanto de gente ali abastecendo em um posto da cidade de Codó. Isso aqui tudo é para participar de uma motocada de um candidato, supõe-se que seja o candidato filho do prefeito. Até assim que se faz política no Brasil. Se não tem gasolina, o candidato não tem gasolina para dar para o povo subir e descer nas ruas, fica muitas vezes sem o voto, sem a atenção do eleitor. Lemos TV mostrando como é que se processa a política partidária brasileira em suas eleições. Aí, se acompanhando tudo, nosso canal YouTube, nosso canal de YouTube, Lemos Mozó, MA, é o nosso endereço.
1: Aí, olha, você acompanhando como é que a política é feita hoje. É hoje é na base de carreata, motocada, o que é mais? Hein? Antigamente era no comício, né? Preparava lá o caminhão, todo mundo subia, tinha um baterista, chamava calcinha preta, o conjunto, os jovens, estou falando coisa de Codó, né? E aí era assim que era feita a campanha política. Hoje não. Hoje os candidatos estão entrando de loja em loja. Hoje mesmo o doutor Cláudio entrou ali na rua Afonso Pena de 9 até meio-dia, cumprimentando os donos de loja, os funcionários, entrando de loja em loja, né? De departamento em departamento. E assim foi hoje de manhã o candidato a deputado estadual, doutor Cláudio. E o Biné, uma certa campanha, ele entrou em uma loja ali na rua Afonso Pena. Meu irmão, e era aquele fecha-fecha, bandeirolas e coisa e tal. E ele entrou numa loja, e de repente ele estava abraçado com um manequim. Me dá teu voto, me ajude. Aí foi que a mulher chegou, não, Biné, isso aí não é... É gente não, isso é um manequim. Desculpe. Acontecem essas coisas na política, viu? Pois aí agora é diferente. A política agora é com motocada. Se o candidato não tiver gasolina, o cara não vai correr atrás dele também. Aí eu não sei como é que vai ser agora. Quem não tiver gasolina tá rodado, né? Tá rodado, não pode fazer carreado, não pode fazer motocada e por aí vai. Mas olha, nós estamos acompanhando aqui muitos participantes participaram da manifestação do Setembro Verde. Setembro Verde, no município de Codó. Foi uma manifestação bonita, procurando inclusão, Pestalozzi, Aspedec e outras instituições que cuidam das pessoas com deficiência. E você vai acompanhar agora aqui no programa Maranhão em Debate, essa grande manifestação que passou também pela rua Afonso Pena, que é o centro comercial, o coração comercial da cidade de Codó. Joaci, presidente da Aspedec, organizou dessa grande manifestação do Setembro Verde. E aí? É tudo certinho, tudo direitinho?
4: Graças a Deus. É a alusão Dia Internacional da Luta da Pessoa com Deficiência. Nós temos 5 dias de evento, cada um dia vai ter um evento, então umas coisas que a gente vai fazer do lado do povo, viu? E é a partir de hoje. E o senhor presidente, eu acho que eu que agradeço a toda a organização, da secretaria, Pestalozzi, todos que vieram e os que não vieram. Os que não vieram também, vai ter outra oportunidade, pode vir também, viu?
1: É a luta pela inclusão.
4: Pela inclusão e acessibilidade. Que eu peço até às autoridades que vê esse vídeo que se sensibilize mais com a nossa acessibilidade que nós não temos.
1: O senhor acha que as rampas estão poucas ainda?
4: E além de poucas, as que tem nas praças estão fechadas com as pedras, que eu nem sei como é o nome daquele negócio ali. onde tem um hospital, tem um posto de saúde lá dentro de uma praça, tá fechado.
3: Chama-se Gelo Baiano.
4: É, não é?
3: É.
4: Pois é, aquilo ali, né?
3: Aí fica difícil.
4: Quer dizer que até na avenida tem um que tá fechado com esse Gelo Baiano, ali lá na faixa de pé dessa. Aí você vai pra
3: lá. Lá em frente à escola Nossa Senhora das Graças.
4: Nossa Senhora das Graças. E em frente a João Ribeiro também.
3: Também.
4: Eu conheço bem, Fabão, graças a Deus.
3: Então, o prefeito, ao invés de ajudar, está complicando a situação.
4: Ajuda por uma parte e não ajuda por outra.
3: E não ajuda pela outra. Pela outra.
4: Tá subindo o santo, desculpa, não sei nem o que.
3: Então, aí, meu prefeito Carlos de Oliveira, presta atenção aí.
4: Com mais atenção, porque nós também somos cristãos, nós dependemos de tudo que um bonzinho depende, nós também dependemos de tudo mais. E o problema que a gente quer que resolva é esse. E aí a gente mostrando que a nossa associação está ativa e fazendo movimento. Aspedec.
3: Então, presidente
4: sou eu, do Assis.
3: Aspedec continua na luta, não
4: na
3: vai
4: luta,
3: parar não.
4: Não pode parar, não pode parar.
3: Lutando pela acessibilidade. E outros benefícios.
4: E outros benefícios que nós precisamos. Tá obrigado, Deus abençoe a cada um de nós.
3: Beleza, é lembra você ver, para todo mundo ver o Joacir que concedeu a entrevista aqui para o nosso canal. Valeu, Joacir.
4: Obrigado.
1: Está bonita, uma manifestação à procura de direitos. De direitos. As pessoas que têm deficiência, elas precisam ser assistidas e o poder público tem uma responsabilidade muito grande de cuidar desses brasileiros. Não é? E a gente quer que os brasileiros sejam respeitados, porque tem lei do idoso, tem lei da pessoa que é portadora de deficiência. Então, é preciso que o poder público faça a sua parte também. E essa manifestação foi exatamente para buscar alguma coisa do poder público para sensibilizar as autoridades, principalmente com relação à acessibilidade. Codó precisa de um prefeito que cuide dos deficientes. Né? Não é o prefeito só que quer fazer isso, fazer aquilo e não olha para as pessoas com necessidades especiais. A verdade é essa. 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Mas vamos dar continuidade acompanhando o que nós fizemos, o que a gente viu. Amanhã nós vamos veicular mais alguns vídeos sobre essa manifestação do Setembro Verde. Acompanhe.
3: E aí o povo aqui, acompanhando, todo mundo participando dessa caminhada para defender os direitos das pessoas que são portadores de deficiência. Você acompanhando aqui na Lemos TV, para todo mundo ver. E é muita gente, viu? Muita gente na Afonso Pena, segunda-feira. É a Lemos TV mostrando para você, arroba Lemos com a Damião no YouTube. E você acompanhando essa grande manifestação, é o Setembro Verde. É a campanha para que a sociedade possa abraçar as pessoas portadoras com deficiência. Está aqui cartaz bonito, crianças que vêm aqui atrás, também participando desse movimento, a Pestalozzi, a escola Lala Ramos, que é a mesma instituição, para muita gente participando desse movimento. Muita gente aqui na rua Afonso Pena e a Lemos TV mostrando para você um clima de reivindicação. As pessoas portadoras de deficiência, elas precisam do carinho, elas precisam do abraço da sociedade, da iniciativa pública e também da privada. Está aí todo mundo participando desse grande movimento agora aqui na rua Afonso Pena. Lemos TV, para todo mundo ver.
5: Ali, ó. Qual a finalidade da Aspedec? É buscar garantias de direitos, tá entendendo? Lutar pelo direito da pessoa com deficiência. É como o nosso amigo Raimundo já falou, questão de rampas, intérpretes, questão também na área da saúde, né? Que são acesso a exames, consultas. Então, tudo isso a gente tenta buscar. Assim como também na área social, a gente sabe também, na questão do BPC Loas, a gente sabe da dificuldade de muitos, né? E às vezes, principalmente as crianças autistas. vista, às vezes em conseguir um benefício. Então, a gente está sempre buscando garantir esses direitos.
1: Ei, então, Zé, valeu a manifestação, a caminhada.
6: Olha, para mim foi uma alegria participar dessa caminhada e luta em nossos direitos, porque nós também temos que reivindicar nossos direitos, porque é necessário, né? Nós ter nossos direitos, correr atrás dos nossos direitos.
1: Você acha que com essas caminhadas, com essas manifestações, pode que isso venha a mobilizar as autoridades?
6: Esse é nosso objetivo, né? De mobilizar as autoridades para olhar com outros olhos, com os olhos para nós, deficientes visuais.
7: 18:59. 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
8: Boa noite.
9: Boa noite para você que nos acompanha em todo o país.
8: Terça-feira, 22 de setembro de 2026.
9: Vamos aos destaques do dia.
8: Contagem regressiva para o Enem.
9: Dia 8 de novembro ocorre a primeira prova para mais de 5 milhões de inscritos.
8: E hoje vamos falar sobre como se preparar melhor para o exame.
9: Além de cartilha que traz dicas de como se sair bem na redação. Pablo Mundim.
10: O material reúne orientações sobre as 5 competências avaliadas e exemplos de redações do Enem 2025, acompanhados de comentários que ajudam a entender os critérios de correção.
8: Frente fria que está no sul do país avança para estados do Sudeste e Centro-Oeste.
9: Defesa Civil reforça orientações sobre os cuidados para quem vive em área de risco. Luana Karen.
11: Na tentativa de prevenir riscos à população, a Defesa Civil emite avisos, tendo como base boletins meteorológicos.
8: Qualidade de vida e acolhimento.
9: Agentes da segurança pública contam com serviço de atendimento psicológico online, gratuito e sigiloso. Gabriela Noronha.
12: Que a iniciativa oferece avaliação e aconselhamento psicológico, psicoterapia e acompanhamento psiquiátrico.
8: Hoje, na apresentação da Voz do Brasil, eu, Mariana Jungmann e Luciano Seixas.
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8: A Receita Federal vai liberar, a partir de amanhã, a consulta ao lote residual de restituição do imposto de renda.
9: Mais de 400 mil restituições vão ser pagas no dia 30 de setembro.
8: O lote residual contempla declarações transmitidas fora do prazo ou com pendências solucionadas pelos contribuintes.
13: Serão repassadas 412 mil restituições, com valor total que supera R$1,265 bilhão. O lote contempla as restituições de declarações feitas neste ano, transmitidas fora do prazo e com pendências que foram resolvidas pelos contribuintes. Também está neste lote as restituições residuais de exercícios anteriores. Os valores serão depositados no dia 30 de setembro, com prioridade para idosos, pessoas com deficiência e professores. Para consultar se a restituição está disponível, acesse gov.br/Receita Federal na aba Meu Imposto de Renda. Márcia Fernandes, para a Voz do Brasil.
9: De acordo com a Receita Federal, o pagamento da restituição é feito somente em conta bancária do titular da declaração.
8: Em caso de erro nos dados bancários, o órgão oferece serviço de reagendamento disponibilizado pelo Banco do Brasil em até um ano após a primeira tentativa de crédito.
9: E a Receita Federal divulgou um balanço com os dados de solicitações pelo Simples Nacional e pelo regime regular do IBS e da CBS.
8: Segundo o levantamento, até o dia 18 de setembro, o órgão registrou mais de 180 mil pedidos de adesão ao Simples Nacional. Já o regime regular dos novos tributos registrou 165 mil solicitações.
9: Do total de pedidos feitos pelo Simples ou para o Simples Nacional, cerca de 61 mil já foram aprovados.
8: A Receita alerta que quase 120 mil solicitações foram negadas, mas ainda estão no prazo legal de 30 dias para regularização das pendências.
9: Mais informações em gov.br/Receita Federal.
8: Profissionais de segurança pública de todo o país têm acesso ao atendimento psicológico gratuito e sigiloso pela internet.
9: O Escuta SUSP prevê a ampliação da capacidade de atendimento e reúne ações voltadas à saúde mental desses profissionais.
14: Desde 2024, agentes da segurança pública podem contar com o serviço de atendimento psicológico online.

0: gratuito e sigiloso, o Escuta SUSP. Segundo dados do Ministério da Justiça e Segurança Pública, divulgados nesta terça-feira, mais de 50 mil atendimentos foram realizados em todo o Brasil, consolidando o projeto como uma das principais ferramentas de apoio à saúde mental desses profissionais. O coordenador clínico do Escuta SUSP, Michael Leone, explica que a iniciativa oferece avaliação e aconselhamento psicológico, psicoterapia e acompanhamento psiquiátrico.
1: A pessoa que chega nesse serviço, ela passou por uma triagem, ela foi encaminhada, ela foi instruída sobre como funciona esse serviço, e junto com esse serviço a gente tem dois outros serviços de apoio, que são a psiquiatria e o serviço de gerenciamento de terapia medicamentosa. Então todo esse arcabouço que foi construído, ele funciona de uma maneira muito complementar e ajuda a gente a compreender o paciente como um todo.
0: Foi lançado nesta terça-feira o painel Qualidade de Vida no Trabalho. A primeira publicação de dados sobre o tema reúne, entre outras informações, dados sobre o efetivo, as condições de trabalho das mulheres na segurança pública e os serviços de saúde mental e prevenção ao suicídio. Para o secretário nacional de Segurança Pública, Chico Lucas, falar sobre saúde mental entre esses profissionais é também fortalecer os serviços de proteção ao cidadão.
2: Então, a Escuta SUSP, esse projeto é fundamental porque a primeira vez que a gente capacita também o Ministério Público para que eles tenham conhecimento de como é a rotina de verdade do policial e que a gente possa juntos combater tanto o autoextermínio, o suicídio, que é tão grave entre as fileiras das polícias, mas também a violência policial.
0: Os profissionais do Sistema Único de Segurança Pública de todo o país podem se cadastrar e iniciar o atendimento especializado diretamente pelo portal oficial do Escuta SUSP no endereço gov.br/escutaSUSP. Para o público geral ou profissionais de outros setores que estejam passando por momentos de sofrimento psíquico, o Centro de Valorização da Vida, o CVV, segue prestando atendimento gratuito e apoio emocional 24 horas por dia através do telefone 188. Reportagem Gabriela Noronha.
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4: Olá, meu nome é Ana Clara de Oliveira e a minha dúvida é melhor estudar sozinho ou em grupo?
5: A professora de português, Laíssa Rodrigues, vai responder.
6: As duas possibilidades são interessantes, tanto sozinho quanto em grupo. Sozinho porque às vezes você está em casa, né, tem uma maior concentração, só que essa troca de experiência, de conteúdo, de interpretação também é excelente, né, ali para você fazer com os colegas, até mesmo em intervalo de escola.
7: Meu nome é Rodrigo Nunes e eu queria saber como eu faço para revisar os conteúdos.
5: Quem dá a dica é a professora Laíssa Rodrigues.
6: Cada pessoa, ela vai ter uma forma de revisar, né, e fixar aquele conteúdo diferente. Só que eu acredito que somos muito visuais. Então você pode fazer mapa mental, você pode colocar cartões espalhados pela casa, pelo quarto, que aí ajuda mais a fixar o conteúdo e ficar preparado na hora da prova.
5: É isso aí, se prepare e acompanhe as nossas dicas toda terça-feira aqui na Voz do Brasil e também na radiogov.ebc.com.br.
8: Pois é, e uma das provas que fazem o estudante quebrar a cabeça é a redação.
9: E não é por acaso, ela vale 1.000 pontos e pode fazer muita diferença na nota final, ajudando o candidato a conquistar uma vaga na universidade.
8: E para ajudar quem está se preparando, já está disponível a cartilha do participante, com orientações, critérios de correção e exemplos de textos.
10: O material reúne orientações sobre as 5 competências avaliadas e exemplos de redações do Enem 2025, o Exame Nacional do Ensino Médio, acompanhados de comentários que ajudam a entender os critérios de correção. O texto deve ser dissertativo, argumentativo, ter até 30 linhas e ser elaborado a partir do tema proposto, dos textos motivadores e dos conhecimentos do participante. Cada redação é corrigida por 2 avaliadores, que atribuem até 200 pontos em cada uma das 5 competências. Para a estudante de Brasília, Beatriz Cossio, de 17 anos, a redação é uma das partes mais difíceis da prova.
11: Você tem que estudar muito, tem que se dedicar muito e, principalmente, procurar artigos, né, procurar repertórios, colocar suas ideias no papel.
10: Para ela, o caminho é praticar.
11: a questão de prática, de você procurar, ler e você já ter na sua mente de uma forma que você consiga lembrar na hora da prova.
10: Assim como Beatriz, muitos estudantes têm dificuldade para colocar no papel o que pensam na hora do exame. O professor de redação, José Aguilera, orienta sobre como aproveitar os textos de apoio e os critérios de avaliação.
12: Faça a leitura tranquila, cuidadosa, atenta dos textos de apoio. Lembre-se, o critério básico, as 5 competências do Enem, é aquilo que vai te orientar para uma escrita formal, argumentativa, coesão, coerência e, finalmente, a proposta de intervenção baseada nos direitos humanos. Seguindo isso, tua nota vai ser excelente.
10: A cartilha também alerta para situações que podem levar a nota zero, como fuga ao tema, texto com até 7 linhas e desrespeito à estrutura dissertativo-argumentativa. O material ainda tem versões específicas para participantes com dislexia, transtorno do espectro autista e para surdos ou pessoas com deficiência auditiva. E além das orientações para os participantes, o Enem envolve uma grande estrutura de preparação e aplicação, destaca Ricardo Cardoso, presidente substituto do INEP, Instituto Nacional de Estudos e Pesquisas Educacionais Anísio Teixeira, responsável pelo Enem.
13: A gente está falando de 5 milhões de inscritos participantes no exame, que vão estar realizando a prova em mais de 14 mil locais de aplicação, em mais de 1.900 municípios.
10: As provas do Enem 2026 serão aplicadas nos dias 8 e 15 de novembro. A redação será no primeiro dia de exame. A cartilha está disponível gratuitamente no portal do INEP, no endereço gov.br/INEP. Reportagem Pablo Mundim.
9: Samile Leão, de 21 anos, estudante de escola pública de Virginópolis, em Minas Gerais, foi aluna nota 1000 na redação e hoje cursa medicina na Federal do Estado.
8: E sabe como ela conseguiu? Estudando, fazendo simulados, inclusive durante feriados e encontros de família, como ela conta.
14: Todo mundo via o tanto que eu estudava. Às vezes eu vinha para cá num feriado, tinha festa de família, eu ia um pouquinho e já voltava para casa para fazer um simulado. Todo mundo via o tanto que eu realmente abdicava de muita coisa para poder estudar. O que eu gostaria que as pessoas lembrassem quando elas conhecessem a minha história é de que é possível realizar nossos sonhos com dedicação e paciência, com muito amor também, se rodear por pessoas que te fazem bem e que podem tornar o processo mais leve.
9: E o Ministério da Educação lançou um guia com informações e conteúdos para ajudar os estudantes nesta reta final para a prova do Enem.
8: O espaço reúne em um só lugar vídeos, tutoriais, dúvidas frequentes, além de informações oficiais para ajudar os participantes na preparação para as provas.
9: A seção Alunos Nota 1000 traz histórias de estudantes que alcançaram a nota máxima na redação e na seção Enezeiros, os estudantes podem compartilhar rotinas de estudos.
8: O guia também conta com materiais pedagógicos produzidos pelo Ministério e disponibiliza o acesso a aplicativos gratuitos, como o MEC Enem, Idiomas e Livros.
9: Saiba mais em gov.br/MEC.
8: Empresas brasileiras afetadas pelas tarifas impostas pelos Estados Unidos ou por conflitos internacionais já podem solicitar financiamento ao BNDES, o Banco Nacional de Desenvolvimento Econômico e Social.
9: Os recursos podem ser utilizados, por exemplo, em capital de giro, compra de máquinas e equipamentos e investimentos para adaptação da atividade produtiva.
15: As empresas interessadas em obter financiamento na nova fase do Plano Brasil Soberano já podem dar entrada nos pedidos de crédito. A nova etapa do plano está atendendo empresas brasileiras que atuam em setores estratégicos para a balança comercial, além das empresas afetadas por tarifas comerciais impostas pelos Estados Unidos, por conflitos internacionais e pelo avanço de medidas protecionistas no comércio mundial. Como explica José Luiz Gordon, diretor de Desenvolvimento Produtivo, Inovação e Comércio Exterior do BNDES, o Banco Nacional de Desenvolvimento Econômico e Social.
16: São mais de 22 bilhões de reais para apoiar investimentos, para apoiar capital de giro, para quem quer exportar, aqueles empresários que estão sendo afetados pelo tarifaço, estão sendo afetados pela Guerra do Golfo, em setores estratégicos.
15: As empresas interessadas em obter crédito crédito podem protocolar os pedidos de financiamento diretamente no BNDES ou nas instituições financeiras credenciadas. Reportagem André de Barros Lima.
8: Alface, cebola, batata e mamão ficaram mais baratos nas centrais de abastecimento do país.
9: É o que mostrou o levantamento mensal da Conab, referente a agosto.
8: E a comercialização de frutas aumentou, inclusive para o mercado externo.
17: Os preços da batata recuaram em torno de 11% em agosto nas centrais de abastecimento monitoradas pela Conab. Entre as hortaliças, as cotações da cebola e da alface também registraram queda na maior parte das capitais do país. Já os valores de comercialização da cenoura mantiveram-se estáveis em agosto. Os dados são do nono boletim hortigranjeiro divulgados pela Conab nesta terça-feira. A pesquisa também mostrou que a comercialização de frutas nas CEASAs cresceu 4,5% no último mês. O mamão ficou mais barato em 70% dos locais monitorados, com queda de quase 11% em média. Melancia e laranja também registraram um leve declínio em agosto. Já a banana, por outro lado, foi a fruta com maior incremento na média mensal. De acordo com dados do Ministério do Desenvolvimento, Indústria, Comércio e Serviços, as exportações de frutas e hortaliças nos primeiros 8 meses do ano alcançaram 789 mil toneladas, com faturamento superior a US$ 1 bilhão. Natália Koslick, para a Voz do Brasil.
9: Reforço no estoque de grãos. Na última semana foram realizados 2 leilões pela Conab que vão garantir quase 200 mil toneladas de milho nos estoques públicos.
8: O objetivo é a prevenção a possíveis impactos do fenômeno climático El Niño, que pode comprometer o abastecimento e a oferta de grãos no país.
18: São mais de 190 mil toneladas de milho para abastecer estoques do programa de venda em balcão. A aquisição do cereal pela Conab é destinada para a formação de estoques como medida de prevenção a possíveis impactos do fenômeno El Niño. Segundo a ministra do Desenvolvimento Agrário, Fernanda Machiavelli, o reforço nos estoques públicos auxilia produtores rurais e criadores de animais.
19: Por um lado, garantindo a compra desses produtos pela agricultura, pelo agro brasileiro e pela agricultura familiar, e ao mesmo tempo garantindo a oferta de insumos para quem cria animais no Nordeste e alimento para as populações que possam vir a ser afetadas por esse evento climático que afeta já o mundo todo.
18: A agricultura familiar vai fornecer a maior parte do milho adquirido pela Conab, 121 mil toneladas. As outras 70 mil toneladas do cereal foram compradas em ampla concorrência, incluindo produtores rurais, cooperativas e comerciantes. Silvio Porto, diretor-presidente da Companhia Nacional de Abastecimento, destacou o acompanhamento dos preços e do fornecimento de alimentos nas capitais do país.
20: Hoje nós temos informação de todo o Brasil, nós ampliamos sobretudo as capitais da região amazônica e as do Nordeste que faltavam. Então, esse é um instrumento de acompanhamento, de monitoramento que permite a gente ter uma série histórica que de fato a gente sabe como está o custo de vida, como está os preços dos alimentos em todas as capitais brasileiras de norte a sul do Brasil.
18: A companhia também conta com um estoque de 300 mil toneladas de arroz para este ano. Para participar do programa Venda de Balcão e comprar dos estoques da Conab, o produtor deve se cadastrar no Sicam, o Sistema de Cadastro de Produtores Rurais. Os pedidos, pagamentos e agendamento de retirada são feitos de forma online pelo Balcão Digital da Conab. Reportagem Luciana Colares de Holanda.
9: Com previsões de mais tempestades no centro-sul do Brasil, a Defesa Civil reforça as orientações sobre os cuidados para quem vive em área de risco.
8: Os alertas são emitidos via celular por canais como SMS e WhatsApp.
1: Os três estados da região sul do país estão com alertas de perigo de tempestade e de ventos fortes. Na tentativa de prevenir riscos à população, a Defesa Civil emite avisos, tendo como base boletins meteorológicos. Tiago Molina, coordenador-geral de monitoramento e alerta da Defesa Civil, explica que o cidadão deve ficar atento ao celular, principalmente se mora perto de áreas de risco.
21: A Defesa Civil Nacional trabalha em articulação com as defesas civis estaduais e municipais para a emissão de alertas à população, alertas que chegam via mensagens WhatsApp, mensagens por SMS e também chegam por meio do Defesa Civil Alerta, que se utiliza da tecnologia de cell broadcast para fazer uma informação chegar até os celulares das pessoas.
1: Entre os riscos relacionados a eventos climáticos extremos estão deslizamentos de terra e inundações. A recomendação para quem mora próximo a áreas de risco é conhecer com antecedência possíveis rotas de fuga. Além das informações sobre o risco, alertas da Defesa Civil trazem dicas de autoproteção. O meteorologista do IMET, Roberto Baltazar, afirma que com o deslocamento da frente fria, estados do Sudeste e Centro-Oeste também entram em alerta.
22: Essa frente fria trouxe condições de tempestade para os estados do Rio Grande do Sul e Santa Catarina. Porém, o foco principal a partir do dia 22, hoje, terça-feira, é para a região do estado do Paraná, também trazendo condições de tempestade para o estado do Centro-Sul de São Paulo, oeste do Rio de Janeiro, estado do Mato Grosso do Sul e também as porções mais ao sul do Mato Grosso e do estado de Goiás.
1: Para receber alertas da Defesa Civil Nacional, é preciso se cadastrar pelo WhatsApp no número 61-2034-4611. As mensagens também podem chegar por SMS. Já para receber os alertas de nível severo ou extremo, não é preciso fazer cadastro. Basta estar em local com cobertura de celular. Neste caso, os avisos aparecem na tela do celular, acompanhado de uma sirene. Reportagem Luana Karen.
9: O ponteiro vira hoje às 9:05 da noite e dá início à chegada da primavera.
23: E com ela, a 20ª Primavera dos Museus, que abre espaço para todo mundo conhecer mais sobre cultura, história, ciência.
9: Museus de todo o país têm programação especial nesta semana.
23: A iniciativa reúne mais de 920 instituições e cerca de 2.700 atividades até domingo, dia 27.
9: Com o tema Museus para Todas as Pessoas, a programação busca ampliar o acesso a esses espaços com ações voltadas à inclusão, à acessibilidade e à participação dos diferentes públicos.
24: Museu também é lugar de descoberta, de encontro e de pertencimento. E esses espaços ganham uma programação especial em todo o país. É a 20ª Primavera dos Museus, promovida pelo IBRAM, o Instituto Brasileiro de Museus. Até domingo, dia 27, mais de 920 instituições participam da iniciativa. A programação busca aproximar ainda mais os museus das pessoas, como explica Fernanda Santana Rabelo de Castro, presidente do IBRAM.
25: São visitas, exposições, exibições cinematográficas que trazem a temática, mas que também trazem acessibilidade, também trazem inclusão. São atividades que constroem narrativas junto com os públicos, junto com os territórios.
24: Ao todo, são 2.700 atividades, entre exposições, oficinas, palestras, visitas mediadas e ações educativas em todo o país. O tema deste ano é Museus para Todas as Pessoas, uma oportunidade para quem já frequenta esses espaços e também para quem ainda não teve essa experiência. É o caso de Benjamin Carvalho de Souza, de 8 anos, que visitou um museu pela primeira vez. Entre tantas descobertas, uma chamou especialmente a atenção do menino, o aparelho conhecido como curvas de sino.
26: Aquele negócio que a gente bate nas bolas de vermelho versus azul, que a gente tem que bater pra gente ganhar ponto. Ele ensina coisas diferentes da sala de aula.
24: No SESI Lab, em Brasília, a experiência com estudantes mostra como a educação pode transformar a visita ao museu em uma oportunidade de descoberta. Mais do que observar objetos e exposições, a proposta é estimular a curiosidade, a participação e o aprendizado, explica Cláudia Ramalho, superintendente de cultura do SESI.
0: E aqui é um espaço que os professores também, além do trazer os seus alunos para se divertirem, é um espaço também de aprendizagem na prática daquilo que eles aprenderam, né, na teoria dentro de sala de aula.
24: A Primavera dos Museus também chama atenção para as barreiras que ainda afastam parte da população desses espaços. Acessibilidade, diversidade, representatividade e direito à memória fazem parte da discussão deste ano. E participar é simples. A programação está disponível na plataforma Visite Museus, no endereço visite.museus.gov.br. É possível pesquisar atividades por estado, cidade, data e instituição. É só escolher a experiência e descobrir um museu que pode estar mais perto do público do que se imagina. Com locução de Thaís de Araújo, reportagem Pablo Mundim.
23: Essas foram as notícias do governo federal.
9: Uma realização da Secretaria de Comunicação Social da Presidência da República.
23: Com a produção da empresa Brasil de Comunicação.
9: Fique agora com as notícias do Poder Judiciário e do Congresso Nacional. Boa noite.
23: Boa noite, até amanhã.
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4: Presidente do STF, Edson Fachin, diz que Poder Judiciário trabalha para dar mais segurança à negociação de precatórios.
5: Flávio Dino discute com autoridades a responsabilidade na aplicação de emendas parlamentares.
4: STJ vai promover audiência pública sobre advertência de glúten em embalagens de alimentos.
5: Boa noite, eu sou Leandro Bezerra.
4: E eu sou Walter Lima.
5: O Supremo Tribunal Federal realizou hoje audiência pública para discutir aspectos relacionados ao controle, à transparência e à responsabilidade na destinação de recursos públicos por meio de emendas parlamentares impositivas.
4: O debate ocorreu sob relatoria do ministro Flávio Dino e reuniu representantes de diferentes instituições, órgãos de controle, especialistas e entidades da sociedade civil.
5: O Poder Judiciário tem trabalhado para dar mais segurança e transparência à negociação de precatórios do país.
4: Agora, em setembro, o Conselho Nacional de Justiça realizou uma audiência pública sobre o tema. Em agosto, o Supremo Tribunal Federal assinou uma portaria conjunta com o Banco Central para reforçar os mecanismos de proteção na transferência de precatórios. Marcela Luiza.
6: Precatório é o dinheiro que uma pessoa ou empresa tem direito a receber do poder público depois de ganhar uma ação judicial definitiva. Agora, em setembro, o Conselho Nacional de Justiça realizou uma audiência pública com representantes de diferentes setores com o objetivo de receber sugestões para melhorar a tecnologia e a forma de controle da transferência dos créditos dos precatórios. A audiência é fruto das atividades do grupo de trabalho criado pela portaria conjunta assinada pelo Supremo Tribunal Federal e pelo Banco Central do Brasil, o Bacen, em agosto deste ano. Na ocasião da assinatura do acordo, o presidente do STF e do CNJ, ministro Edson Fachin, destacou que o objetivo é garantir mais transparência e segurança jurídica.
7: O objetivo dessa nova regulação, obviamente, não é impedir a circulação de créditos, mas sim de garantir que ocorra com transparência, segurança jurídica, rastreabilidade e proteção aos credores, especialmente aos credores em situação de vulnerabilidade.
5: O Superior Tribunal de Justiça vai realizar audiência pública para discutir se a informação contém glúten é suficiente nas embalagens de alimentos industrializados ou se deve incluir a advertência: o glúten é prejudicial à saúde dos doentes celíacos.
4: O evento será nesta quarta-feira, 23 de setembro, a partir das 2 horas da tarde. Fátima Uchoa.
10: Os debates vão incluir especialistas e representantes de entidades interessadas na causa celíaca e serão transmitidos ao vivo pelo canal do STJ no YouTube para qualquer pessoa acompanhar. A audiência pública foi convocada pelo relator do tema repetitivo 1343, ministro Ricardo Vilas Boas Cueva, para reunir informações que auxiliem na formação do precedente qualificado. As exposições abordarão aspectos médicos e científicos relacionados à doença celíaca, além de possíveis impactos regulatórios e econômicos da eventual exigência de advertência complementar nas embalagens de alimentos industrializados.
5: Começou nesta terça-feira no Tribunal Superior do Trabalho, em Brasília, um seminário sobre acessibilidade, inclusão e combate ao capacitismo.
4: O encontro reúne magistrados, servidores e especialistas e termina nesta quarta-feira. Simone Moura.
11: Durante o evento, foi entregue o Prêmio Justiça do Trabalho Acessível. Foram premiados 5 projetos nas áreas de atitude, gestão da acessibilidade, comunicação, tecnologia e serviços. Ao longo do dia, os debates trataram da política de acessibilidade e inclusão da justiça do trabalho e das barreiras enfrentadas pelas pessoas com deficiência. À tarde, a programação abordou a acessibilidade digital e documental e o papel das pessoas com deficiência na luta por direitos e inclusão. O seminário continua nesta quarta-feira com oficinas e novos debates sobre o assunto.
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5: A você uma boa noite.
4: Boa noite e até amanhã.
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13: Eu sou Humberto Pinheiro e estes são os destaques de hoje do Jornal do Senado, que começa agora. Projeto que cria a Semana do Pequeno Investidor está pronto para ser votado em comissão do Senado. Visita ao Congresso aproxima jovens do debate sobre aprendizagem profissional. Veículos de comunicação do Senado e da Câmara preparam cobertura especial das eleições. Boa noite. Está pronto para votação na Comissão de Educação e Cultura o projeto que cria a Semana Nacional do Pequeno Investidor. A proposta dedica a segunda semana de outubro à promoção de ações de educação financeira. Repórter Patrícia Oliveira.
14: O projeto que cria a Semana Nacional do Pequeno Investidor busca levar conhecimento básico sobre investimentos à população. Mostrar que qualquer pessoa pode começar a investir com segurança, alertar contra fraudes e a complexidade do mercado de capitais e estimular o hábito de poupar e investir desde cedo. A proposta da senadora Jussara Lima, do PSD do Piauí, dedica a segunda semana de outubro para as ações educativas e foi debatida com especialistas em audiência pública no Senado. Para a economista Débora Maganha, o investidor nem sempre entende o que compra, com o risco de perdas pela ilusão de ganhos rápidos.
15: O brasileiro nunca foi ensinado a exigir duas coisas antes de colocar o dinheiro dele. A primeira é entender de onde vem o retorno e qual é o risco daquela operação. A segunda é compreender o que sustenta o investimento se tudo der errado.
14: O projeto recebeu relatório favorável dos senadores Alci Lucas, do PL do Distrito Federal, que defende a educação financeira nas escolas.
16: Quando eu era criança, a gente tinha aqueles cofrinhos para guardar as moedas, guardar na poupança. Então, isso tem que estar na educação. Desde criança, você tem que ensinar a poupar.
14: A proposta está pronta para votação na Comissão de Educação e Cultura.
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13: No dia 4 de outubro, os veículos de comunicação do Senado e da Câmara vão trabalhar de forma integrada na cobertura das eleições. Na Rádio Senado, a programação terá uma atenção especial à fase de apuração com uma transmissão independente. O sinal também poderá ser retransmitido pelas rádios parceiras em todo o país. A reportagem é de Yasmin Rodrigues.
27: A cobertura especial vai acompanhar o eleitor durante todo o domingo, desde o início da votação produção até a divulgação dos resultados. Rádio Senado, Rádio Câmara, TV Senado e TV Câmara, além das agências de notícias das duas casas, vão trabalhar de forma integrada com entradas ao vivo dos tribunais eleitorais e a participação de especialistas e consultores para explicar o processo eleitoral e analisar o cenário político. A cobertura também terá participação de jornalistas da rede legislativa de rádio e televisão, com repórteres das assembleias legislativas e das câmaras municipais de todo o país. A coordenadora geral da Rádio Senado, Leila Herédia, explica como foi preparada essa cobertura integrada e o que o ouvinte poderá acompanhar ao longo do domingo.
1: A nossa ideia é mostrar para o eleitor, para o ouvinte, para o telespectador, tudo o que acontece durante o dia em todas as etapas da eleição. A gente vai ter entrada ao vivo de todas as regiões do Brasil, com notícias atualizadas, informações de serviços, acontecimentos, as notícias mais quentes.
27: A partir das 5 da tarde, a Rádio Senado deixa o pau de transmissão e passa a fazer uma cobertura ao vivo de forma independente, justamente quando começa a apuração dos votos. O sinal estará liberado para ser retransmitido por qualquer emissora do país.
13: Os eleitores que pretendem usar o e-título para se identificar no dia da votação devem ficar atentos ao prazo para o primeiro acesso ao aplicativo. A Justiça Eleitoral orienta que o procedimento seja feito até 3 de outubro, sábado anterior ao pleito. A reportagem é de Luísa Mello.
8: Os eleitores que pretendem usar o e-título para se identificar no momento da votação devem registrar o primeiro acesso no aplicativo até 3 de outubro, sábado anterior ao pleito. A ação da Justiça Eleitoral tem como objetivo evitar a sobrecarga do aplicativo no dia da eleição, quando o download e o primeiro acesso serão interrompidos. O ministro Cássio Nunes Marques, presidente do Tribunal Superior Eleitoral, informa que notificações já foram enviadas aos eleitores por meio do e-título para promover as atualizações.
17: A Justiça Eleitoral iniciou o envio de notificações oficiais pelo aplicativo e-título. A iniciativa busca facilitar o acesso a informações importantes para o exercício do voto, como a consulta antecipada ao local e a sessão de votação. Reforçamos, portanto, a recomendação para que eleitoras e eleitores mantenham o aplicativo atualizado, façam o primeiro acesso e confiram seus dados com antecedência.
8: Para usar a versão digital do título de eleitor com fotografia disponibilizada pelo aplicativo, é preciso apresentar o e-título diretamente na tela do celular ou no tablet ao mesário no dia da votação. Não serão aceitas capturas de tela nem documentos sem foto. O aplicativo também disponibiliza a consulta do local de votação e outras informações importantes durante o período eleitoral.
13: Nas eleições deste ano, estão aptos a votar quase 2 milhões de eleitoras e eleitores com algum tipo de deficiência, o maior número já registrado pela Justiça Eleitoral. Para garantir a autonomia desse público, são adotadas medidas de acessibilidade, como a preferência na fila no dia da votação, o direito de ingressar na sessão eleitoral com cão-guia e o auxílio de uma pessoa de confiança que pode acompanhar o eleitor na cabine de votação. No entanto, o acompanhante não poderá estar a serviço da Justiça Eleitoral, de partido político, federação ou coligação. Na urna eletrônica é disponibilizado um sistema de áudio que orienta cada passo da votação para os eleitores com deficiência visual, e a Justiça Eleitoral fornece fone de ouvido descartável. A urna tem ainda teclado em braille e intérprete de Libras exibido no canto inferior da tela. Para o senador Flávio Arnes, do PSB do Paraná, a acessibilidade durante todo o processo de votação é um direito. Na avaliação dele, é preciso garantir condições adequadas para que as pessoas com deficiência não encontrem dificuldades para votar.
18: Direito ao voto, acessibilidade, não ter problemas no local, participar do processo, é um direito fundamental de todos, todas na construção da democracia e também da pessoa com deficiência.
13: 45 jovens do programa Aprendiz do Futuro de Luziânia, em Goiás, visitaram o Congresso Nacional e conheceram de perto o trabalho de deputados e senadores. A visita aconteceu ao mesmo tempo em que o Senado analisa o Estatuto do Aprendiz, proposta que reorganiza as regras da aprendizagem profissional no país. Repórter Henrique Nascimento.
0: Conhecer onde as leis são discutidas fez parte da formação de 45 jovens do programa Aprendiz do Futuro de Luziânia, em Goiás. Eles visitaram o Congresso Nacional e acompanharam de perto espaços que até então muitos conheciam apenas pela televisão ou pela internet. Para o instrutor Gabriel Fonseca, a experiência aproxima os jovens da cidadania e das decisões que fazem parte da vida deles.
19: A visita ao Congresso Nacional, ela possibilitou que os jovens compreendessem na prática que esses espaços fazem parte da vida deles e da construção da nossa sociedade.
0: No Senado, a aprendizagem profissional também está em debate. A Comissão de Assuntos Sociais aprovou o Estatuto do Aprendiz, que reorganiza as regras para a contratação e formação de adolescentes e jovens de até 24 anos. O texto mantém cotas entre 5% e 15% e dá prioridade a jovens em situação de vulnerabilidade. O senador astronauta Marcos Pontes, do PL de São Paulo, defendeu mais oportunidade em situação de vulnerabilidade. O senador astronauta Marcos Pontes, do PL de São Paulo, defendeu mais oportunidades para que os jovens desenvolvam habilidades.

0: Com trabalhos técnicos de Eliseu Caires, o Jornal do Senado fica por aqui. Acompanhe agora as notícias da Câmara dos Deputados. Boa noite e até amanhã.
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2: Proposta prioriza métodos de ensino específicos para pessoas com autismo.
3: Mercosul aprova acordo de cooperação educacional entre países do bloco.
2: Projeto de lei obriga instalação de brinquedotecas em delegacias da mulher.
3: Boa noite. Avança na Câmara a proposta que torna obrigatória a instalação de brinquedotecas em delegacias da mulher e em fóruns. O repórter José Carlos Oliveira tem os detalhes.
4: As comissões de defesa dos direitos da mulher e da previdência social, infância e adolescência aprovaram um projeto de lei que torna obrigatória a instalação de brinquedotecas em delegacias da mulher e em fóruns do país. A proposta do deputado Marques Beltrão, do União de Alagoas, tem foco no acolhimento de mães, crianças e adolescentes vítimas de violência nos espaços investigativos e da justiça. De acordo com o texto, as brinquedotecas deverão contar com atividades lúdicas e educativas e pelo menos um profissional habilitado para monitorar e adequar o espaço às necessidades das crianças. Uma das relatoras da proposta, a deputada Laura Carneiro, do PSD do Rio de Janeiro, ampliou o alcance da medida. Além de brinquedotecas, ela também prevê que as delegacias da mulher mantenham equipe multidisciplinar para atendimento às mulheres em situação de violência, como psicólogas, assistentes sociais, advogadas e pedagogas.
5: Nós já votamos aqui em todo um arcabouço jurídico que trata das crianças vítimas e testemunhas de crimes violentos. Criamos aí a escuta especializada e toda uma tecnicidade que tem que ser utilizada no Poder Judiciário. As brinquedotecas complementam essa lei. É muito importante que a criança e a mãe cheguem num ambiente, na hora da denúncia, né, da violência sexual, por exemplo, com algum tipo de acolhimento. E a brinquedoteca pode auxiliar essa criança nesse processo de oitiva.
4: Em outra alteração no texto, Laura Carneiro inclui na Lei de Diretrizes e Bases da Educação Nacional a previsão de que filmes nacionais e de conteúdos contra a violência doméstica e familiar passem a integrar o currículo complementar das escolas, com no mínimo 2 horas mensais. O texto original e as alterações ainda vão passar pela análise das comissões de Segurança Pública e de Constituição e Justiça. Da Rádio Câmara de Brasília, José Carlos Oliveira.
1: Segurança Pública.
2: Na Comissão de Segurança Pública, Alexandre Leite, do União de São Paulo, é relator do projeto que cria o Protocolo Nacional de Investigação de Crianças e Adolescentes Desaparecidos. O texto visa padronizar e agilizar as investigações desde o registro do desaparecimento.
3: O relatório de Alexandre Leite estabelece diretrizes para a atuação dos órgãos de segurança pública na busca por menores desaparecidos. A proposta também autoriza a divulgação imediata e georreferenciada de alertas em casos de risco à vida ou à integridade física da vítima.
2: Daiana Santos, do PCdoB do Rio Grande do Sul, apresentou o projeto que cria mecanismos de proteção e assistência integral às vítimas de crimes raciais. O texto prevê ações para evitar exposição indevida, constrangimentos e repetição desnecessária de depoimentos.
3: A proposta de Daiana Santos também determina que ocorrências com indícios de motivação racial sejam registradas como crimes raciais e não como crimes diversos. A iniciativa ainda assegura acompanhamento jurídico e prioridade na tramitação das investigações e dos processos.
2: Uma punição mais severa para o uso de drones em práticas criminosas é o que prevê proposta de Luiz Felipe de Orleans e Bragança, do PL de São Paulo. A ideia, segundo ele, é criar agravantes e ampliar penas em até 2/3 quando essa tecnologia for utilizada.
3: Luiz Felipe de Orleans e Bragança alerta para o avanço das facções que utilizam esses equipamentos no monitoramento policial, no transporte de armas e na entrega de insumos em presídios. Ele lembra que o texto não impõe restrição ao uso civil ou profissional dos drones.
2: Os deputados analisam o projeto de professora Marcivânia, do PCdoB do Amapá, que garante a transferência de servidoras públicas e empregadas da iniciativa privada em situação de violência doméstica para outras localidades como medida de proteção. O texto cria o Pacto Federativo de Proteção.

0: proteção à pessoa em situação de violência doméstica e familiar.
1: A matéria também cria um fundo nacional para custear as transferências e auxiliar financeiramente as vítimas, além de incentivos para empresas que aderirem ao programa. Professora Marcivani explica que o objetivo é estabelecer mecanismos de cooperação entre os entes federados para viabilizar a medida.
0: A Câmara aprovou o projeto que estabelece o direito de indenização por dano moral nos casos de violência doméstica contra a mulher. A relatora do texto, Lídice da Mata, do PSB da Bahia, acredita que a medida amplia a proteção porque responsabiliza ainda mais os agressores.
2: Esse projeto, ele visa justamente fazer com que a mulher vítima da violência doméstica possa processar, ela possa ser recompensada financeiramente pelos danos morais à sua imagem. Então, ela reforça a condenação do agressor e ela reforça, portanto, a luta da vítima para combater esta violência.
1: Lídice da Mata argumenta que a violência doméstica provoca consequências que vão além das agressões físicas, atingindo a saúde mental e a dignidade das vítimas. Para ela, a proposta fortalece a Lei Maria da Penha e amplia os mecanismos de proteção às mulheres.
3: Relações Exteriores.
0: A representação do Mercosul aprovou um acordo para cooperação educacional entre os países do bloco. A repórter Maria Neves explica as medidas propostas.
4: A representação brasileira no Parlamento do Mercosul aprovou o acordo para reconhecimento de estudos e títulos de ensino superior técnico profissional, tecnológico, artístico e de formação de professores entre os países do bloco. Como ressaltou o relator, deputado Vermelho do PL do Paraná, o texto estabelece apenas princípios gerais e diretrizes para a cooperação. A implantação do reconhecimento mútuo dos diplomas ocorrerá depois que os ministros da Educação do Bloco aprovarem mecanismos como as tabelas de equivalência das disciplinas cursadas. Na opinião do deputado Vermelho, essa previsão garante mais estabilidade para a cooperação educacional entre os países.
5: Ao atribuir à reunião de ministros da educação a elaboração das tabelas de equivalências, dos instrumentos de reconhecimento e do mecanismo de implementação, o acordo prestigia os órgãos especializados do bloco e institui mecanismos permanentes de atualização de seus procedimentos, conferindo maior estabilidade e previsibilidade à cooperação regional em matéria educacional.
4: Vermelho defende ainda que a cooperação educacional vai favorecer a formação de recursos humanos, fortalecer as redes acadêmicas regionais e contribuir para o desenvolvimento científico, tecnológico e social dos países participantes.
5: É a oportunidade da integração dos nossos professores, dos nossos mestres com os países membros. Tendo a oportunidade de um professor de matemática lá de Foz do Iguaçu dar aula no Paraguai, dar aula na Argentina, no Uruguai e assim vice-versa. Eu acho que isso a gente passa a uniformizar ainda mais a questão educacional do Mercosul.
4: Para o presidente da representação brasileira no Parlamento do Mercosul, deputado Arlindo Quinalha, do PT paulista, o mecanismo de cooperação educacional vai ser especialmente importante para estudantes brasileiros de medicina que se formam nos outros países do bloco. O parlamentar ressaltou que hoje, muitas vezes, esses profissionais encontram grande dificuldade para o reconhecimento do diploma estrangeiro. Da Rádio Câmara de Brasília, Maria Neves.
3: Ciência e tecnologia.
1: Adriano do Baldi, do PP de Goiás, é um dos signatários do requerimento de criação de uma frente parlamentar mista que visa fortalecer o programa espacial brasileiro, garantindo mais recursos e segurança jurídica para o setor.
0: Adriano do Baldi defende o apoio à Agência Espacial Brasileira por considerar a área estratégica para a soberania nacional e como vetor científico e tecnológico capaz de impulsionar a economia espacial e o desenvolvimento sustentável do país.
3: Educação.
1: passou em mais uma comissão da Câmara proposta que prioriza o uso de métodos de ensino específicos para pessoas com autismo. A reportagem é de Mônica Tati.
6: O diagnóstico precoce e métodos de ensino específicos para pessoas com transtorno do espectro autista deverão ser priorizados. É o que prevê projeto aprovado pela Comissão de Educação da Câmara dos Deputados. O relator na Comissão de Educação, o deputado Tarcísio Mota, do PSOL do Rio de Janeiro, acatou a sugestão da Comissão de Defesa dos Direitos das Pessoas com Deficiência, que alertou que já existem mecanismos para reconhecer a diversidade no processo educacional na LDB, a Lei de Diretrizes e Bases da Educação. Tarcísio Mota considera que a alteração se enquadra melhor na Política Nacional de Proteção dos Direitos da Pessoa com Transtorno do Espectro Autista, que estabelece a promoção e incentivo à formação continuada dos profissionais da educação para a educação especial inclusiva. Mota também reforça a necessidade de suporte pedagógico nas salas de aula do ensino regular.
7: A Política Nacional de Educação Especial Inclusiva orienta os sistemas de ensino para garantir a escolarização de estudantes com deficiência, transtornos do desenvolvimento e altas habilidades ou superdotação em classes comuns do ensino regular, mediante suporte pedagógico adequado e práticas educacionais inclusivas. Nesse contexto, a formação inicial dos profissionais de educação constitui elemento central para a efetivação das políticas de inclusão escolar, especialmente no que se refere à adoção de metodologias pedagógicas acessíveis, estratégias de ensino diversificadas e instrumentos de apoio capazes de responder às diferentes necessidades educacionais dos estudantes.
6: O projeto que prevê métodos adequados de ensino para pessoas com transtorno do espectro autista aguarda a apreciação da Comissão de Constituição e Justiça. Se for aprovado, segue para votação no Senado Federal. Da Rádio Câmara de Brasília, Mônica Tati.
3: Economia.
0: Rui Carneiro, do Podemos, da Paraíba, apoia a proposta que altera o cálculo do IPVA e estabelece limites para despesas da administração pública. O texto prevê que o IPVA seja calculado com base no peso do veículo e também limita os gastos com publicidade institucional a 0,1% da receita corrente líquida dos entes federados.
1: Rui Carneiro defende um teto de 1% sobre o preço de venda do automóvel para o IPVA e a criação de limites para o orçamento do Poder Legislativo e dos Tribunais de Contas. Na visão dele, a medida aumenta a previsibilidade tributária e contém os gastos públicos.
0: Valdemar Oliveira, do Avante de Pernambuco, apresentou o projeto que permite deduzir do imposto de renda despesas com assistência veterinária para animais de estimação. De acordo com o autor, a medida incentiva os cuidados com a saúde dos animais, reduz o abandono e estimula a formalização do setor.
1: A proposta de Valdemar Oliveira é estabelecer limite anual de até R$5.000 por contribuinte para o benefício. O texto prevê ainda a dedução de gastos com consultas, exames, cirurgias, medicamentos, vacinas e planos de saúde veterinários, mediante comprovação das despesas.
3: Consumidor.
0: Beto Pereira, do Republicanos de Mato Grosso do Sul, apresentou projeto que obriga as prestadoras de telecomunicações a retirar, em até 30 dias após o cancelamento do contrato, os equipamentos instalados na residência do assinante. Pela proposta, a retirada deve ser feita sem custos para o consumidor.
1: Beto Preto incluiu no texto que a rescisão contratual deverá ser processada após o prazo de 30 dias, independentemente da devolução dos aparelhos. Na visão do parlamentar, a medida busca reduzir transtornos aos consumidores e tornar mais ágil a troca de prestadoras de serviço.
3: Desenvolvimento Regional.
0: Sérgio Brito, do PSD da Bahia, considera importante ampliar o debate sobre a criação de municípios no Brasil. Ele argumenta que a discussão deve levar em conta o projeto que estabelece regras para a emancipação, incorporação, fusão e desmembramento de municípios.
1: Por isso, Sérgio Brito propõe a participação de representantes do governo, de entidades municipalistas e de especialistas no tema. O deputado ressalta que o objetivo é aperfeiçoar as regras para reorganizar reorganização territorial e fortalecer o desenvolvimento regional e o Pacto Federativo.
0: Projeto de Félix Mendonça Júnior, do PDT da Bahia, cria o Programa Nacional de Desenvolvimento da Cacauicultura e do Chocolate Artesanal. A proposta reduz impostos federais e simplifica regras ambientais e sanitárias para agroindústrias cacaueiras.
1: O texto cria ainda um fundo para fortalecer a cadeia do cacau e do chocolate de origem. Segundo Félix Mendonça Júnior, a medida amplia a competitividade do Brasil, hoje o sexto maior produtor mundial, no mercado global que movimenta mais de 130 bilhões de dólares ao ano.
3: Saúde.
0: Antônio Andrade, do PSDB de Tocantins, defende a aprovação de projeto que cria o Programa Nacional de Vacinação Inclusiva para pessoas com deficiência e com autismo. A proposta prevê atendimento prioritário, ambientes adaptados e possibilidade de vacinação domiciliar.
1: Relator da matéria na Comissão de Saúde, Antônio Andrade recomenda que o programa seja incorporado às regras nacionais de imunização. O texto também prevê capacitação dos profissionais de saúde e materiais acessíveis para orientar pacientes e familiares.
3: Direitos Humanos.
0: A Câmara aprovou regras para a comunicação ao Conselho Tutelar de Atendimentos de Saúde à Criança. A repórter Paula Bittar nos conta como deve funcionar.
8: A Comissão de Constituição e Justiça da Câmara aprovou um projeto que exige a definição de hipóteses objetivas que obrigam a comunicação ao Conselho Tutelar por profissionais de saúde de casos envolvendo crianças e adolescentes. A medida busca evitar que a notificação dependa apenas da avaliação subjetiva do profissional. De acordo com o texto aprovado, os gestores do Sistema Único de Saúde deverão definir as hipóteses específicas em que a comunicação será obrigatória. As informações enviadas às autoridades e os prontuários e fichas de atendimento devem ser mantidos em sigilo. Atualmente, o Estatuto da Criança e do Adolescente determina que a suspeita ou a confirmação de castigo físico, de tratamento cruel ou degradante e de maus tratos contra criança ou adolescente seja informada ao Conselho Tutelar. A proposta que exige a definição de hipóteses objetivas que obrigam a comunicação ao Conselho Tutelar por profissionais de saúde de casos envolvendo crianças e adolescentes já pode seguir ao Senado. Da Rádio Câmara de Brasília, Paula Bittar.
1: Capitão Alberto Neto, do PL do Amazonas, critica o veto presidencial à proposta que prevê a distribuição gratuita do cordão de girassóis pelo SUS. Ele argumenta que a medida garante inclusão e dignidade para pessoas com condições não visíveis.
9: Ao enxergar o cordão de girassóis, você vai ter empatia e vai entender que aquela pessoa precisa sim de prioridade. Isso tem facilitado, tem dado inclusão mais a essas pessoas que têm deficiências não visíveis. E o que nós fizemos uma nova lei, que foi distribuir esses cordões de girassóis pelo SUS. E o governo federal veta essa lei, alegando questões orçamentárias. O custo é muito, muito baixo.
0: Na opinião de Capitão Alberto Neto, a distribuição gratuita do cordão amplia o acesso das pessoas ao símbolo de identificação, o que, segundo ele, favorece o atendimento prioritário e a inclusão. Para o deputado, o impacto financeiro da medida é irrelevante diante do seu papel social.
3: Previdência.
1: Marreca Filho, do PRD do Maranhão, defende a aprovação de projeto que assegura a revisão humana sobre decisões automatizadas que neguem, suspendam ou reduzam benefícios de pessoas em vulnerabilidade. Autor da proposta, ele explica que a análise deve ocorrer antes de a medida produzir efeitos.
0: O texto de Marreca Filho também determina que o cidadão seja informado em linguagem simples sobre o uso da inteligência artificial e os principais critérios considerados na decisão. A matéria ainda estabelece canais acessíveis para contestação por meios não digitais.
3: Últimas notícias.
1: O jornal Câmara dos Deputados chega a Sete Lagoas, em Minas Gerais, amanhã, para mais uma gravação itinerante da Voz do Brasil nos estúdios de emissoras da Rede Câmara de Rádio.
0: Lado a lado, um âncora da Rádio Câmara de Brasília e um âncora da emissora local vão apresentar as notícias relacionadas aos deputados federais. O programa, gravado em Sete Lagoas, irá ao ar na próxima sexta-feira, dia 25.
1: Termina agora o Jornal Câmara dos Deputados, produzido pela Rádio Câmara, com trabalhos técnicos de Wellington Teles e apresentação de Val Monteiro e Luciana Vieira. Uma boa noite para você.
0: A Voz do Brasil está de volta amanhã. Boa noite.
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1: 20 horas e 2 minutos.
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0: 20h59.
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